0: que ainda temos pela frente. Contudo, toda essa confiança é vã. Ela não serve de nada e não pode garantir quaisquer vitórias. De que adianta um porte físico avantajado diante de um câncer ou de um derrame? De que vale uma carteira cheia de dinheiro e a falta do produto que se precisa? De que adianta grandes amigos que não mantêm a palavra ou contatos políticos que não honram os compromissos? Por fim, de que adianta confiar que há 30, 40 ou 50 anos pela frente, quando um mal súbito pode nos ceifar e levar à morte? O texto diz que muitos confiam em si mesmos, mas eles, os hebreus crentes, o rei submisso a Deus e nós cristãos, que adoram o verdadeiro e único Deus, só confiamos no nome do Senhor para superar as nossas dificuldades e suprir as nossas faltas. Faz-nos lembrar outro salmo que diz: se o Senhor não guardar a cidade, em vão vigiam as sentinelas. Salmo 127, verso 1. A vitória não está num bom equipamento de guerra, num bom cavalo, num bom carro. A vitória está em confiar-se no Senhor, crendo que Ele luta ao lado dos que nele confiam e que se encontram no centro da sua vontade. Nós somos imortais enquanto estivermos no centro da vontade de Deus e tivermos da parte dele uma missão a cumprir. Podem vir as lutas que vierem. Ele é a nossa garantia, a nossa proteção. Por isso, Jesus nos ensina a orar diuturnamente: não nos deixes cair em tentação, mas livra-nos do mal, pois teu é o reino, o poder e a glória para sempre. Amém. Mateus capítulo 6, verso 13. Confiemos, pois, no nome do Senhor e sigamos vitoriosos.
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2: Ouve a minha oração, Senhor. Chega a Ti o meu grito de socorro, pois oro consoante o Salmo 102:1 neste momento. 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Desejamos que seja um momento de refrigério para o seu coração.

0: Nós estamos outra vez com o pastor Enéas Soares Menezes, nosso colaborador, amigo, pessoa a quem Deus comissionou para este trabalho. E ele hoje, baseado em Gênesis 38, verso 9, vai nos contar a triste história de Tamar. Ela foi uma pessoa que sofreu reveses e que depois teve que ousar agir para resolver a sua situação. Às vezes é necessário que nós tenhamos ousadia, não a ousadia da nossa cabeça, a ousadia que vem do Senhor. 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Sem mais delongas, com a palavra o pastor Enéas.
1: Viúvas na Bíblia e suas lições. Disse Judá, sua nora Tamar: more como viúva na casa de seu pai, até que o meu filho Selá cresça, porque temia que ele viesse a morrer como seus irmãos. Assim, Tamar foi morar na casa do pai. Gênesis 38, 9. Estamos diante de um dos capítulos mais dramáticos da Bíblia, que mostra como o pecado é sagaz, cruel, para com aqueles que a ele se entregam. Judá era o filho mais velho de Jacó, mas foi o responsável pela venda de José, seu irmão. Enquanto José crescia espiritualmente em terra estranha, fugindo ao pecado, Judá deixa a família para se unir a uma mulher estrangeira, cananita, que não temia Deus, sabendo ele que deveria procurar esposa em sua própria parentela, como lhe ensinaram seus pais. Essa mulher, que nem nome tem na Bíblia, concede-lhe três filhos, Er, Ornã e Selá. Este, ainda bem novo, estava quando aconteceu o que vamos relatar. Judá acha uma esposa. O filho Er recebe esta esposa, que se chama Tamar. E o texto diz que Deus reprovou a conduta perversa de Er e o matou. Segundo a lei, o irmão do morto deveria casar-se com a cunhada. Então, o filho do meio, Onã, é dado a Tamar. Mas Onã comete terrível pecado sexual e o Senhor reprovou o que ele fazia e, por isso, o matou também, de Gênesis 38, 10. Tamar, então, fica viúva dos dois maridos. E seu sogro pede então que ela vá morar na casa do pai até que seu filho mais novo crescesse, e então com ela se casaria, segundo o costume da época. Ela obedece, vai. Pouco depois morre a própria esposa de Judá. E o filho Selá, a ser oferecido a Tamar, está crescendo, mas não é entregue à nora. Sabendo isso, Tamar, que seu sogro visitaria a cidade onde ela morava com seu pai, trocou as roupas de viúva, sentou-se à porta da cidade, fingiu-se de prostituta. E Judá, não sabendo que era sua própria nora, cai na armadilha e a possui após prometer-lhe um cabrito. Tamar quer uma garantia até que venha o cabrito, recebe dele então o selo com o cordão e o cajado. Quando o portador de Judá chega à cidade para entregar o cabrito e receber os objetos, pergunta: onde está a prostituta? Responderam: aqui não há nenhuma prostituta. E o amigo voltou com o cabrito e Judá simplesmente diz: fique com ela, o que lhe dei. 3 meses depois, descobrem que ela aparece grávida, fazendo disso ciência ao seu sogro. A lei mandava que as tais fossem queimadas. Então ela segura os objetos da garantia e diz bem firme e alto ao sogro: veja se reconhece a quem pertencem este selo, este cordão, este cajado. Judá, abatido, reconheceu que eram dele e disse: ela é mais justa do que eu, pois devia entregar a ela o meu filho Selá, e não o fiz. E assim, os filhos que nasceram de Tamar pertenciam ao próprio sogro, Judá, que não voltou mais a ter relações com ela. Podemos dizer que Tamar foi viúva de homens mortos e viúva de um homem vivo. Em meio a tantos exemplos negativos nesta triste história, podemos tirar duas lições positivas. Primeiro, Tamar, embora tenha desobedecido à lei, nos ensina que devemos cumprir o que nossa palavra estabelece. Se Judá tivesse oferecido à viúva o seu filho Selá, ela não teria se envolvido com o pecado. Segunda lição, e a mais preciosa, é esta: a graça infinita de Deus se fez presente e sua promessa foi cumprida, pois o Messias de Deus, Jesus Cristo, viria da descendência de Judá, e aqueles primogênitos de Tamar, Pérez e Zerá estão presentes na genealogia do nosso bendito Salvador. Pois diz o Evangelho de Mateus 1, verso 3, Judá gerou Pérez e Zerá, cuja mãe foi Tamar. Amigos, Deus sempre pode transformar um fato triste, uma história dolorosa, em radiante alegria, por causa da graça, somente por causa desta graça bendita. Como disse alguém, só esta maravilhosa graça poderia colocar Tamar, Raabe e Batseba, mulheres de comportamento sexual duvidoso, na gloriosa genealogia de Jesus. Louvemos a Deus por sua graça sem par.

0: Vamos orar, nosso Deus e nosso Pai, Tu és grandioso. Nós sabemos que Tamar precisou agir de forma dramática. E muitas vezes também é essa nossa convocação nesta vida. Que em tudo o que fizermos, Senhor, sejamos direcionados pelo Teu Santo Espírito. É o que te pedimos, em nome de Jesus. Amém.
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1: Caminhando com Jesus é programa da Escola Bíblica do Ar. No livro de Provérbios, capítulo 4, versos 11 e 12, nós lemos: pelas carreiras direitas te fiz andar. Por elas andando, não se embaraçarão os teus passos. E se correres, não tropeçarás. Grande promessa esta. Confia no Senhor.

0: Volta ao nosso programa, inserido na série O Valor de um Lar Cristão, o pastor Wagner Antônio de Araújo vai nos falar sobre o valor do exemplo, importância que o exemplo tem na vida da família. Para ilustrar, ele conta de forma resumida experiências vividas por crentes reconhecidos mundialmente. O apóstolo Paulo cita um exemplo de família cristã quando reconhece Timóteo, jovem missionário, e na tradução de Eugene Peterson, 2 Timóteo 1:5 nos diz assim: essa lembrança preciosa me leva a outra, a integridade da sua fé, uma fé rica, transmitida por sua avó Lloyd, a sua mãe Eunice e agora a você. Pense nisso, valor do exemplo, do seu exemplo na vida da sua família. Com a palavra, pastor Wagner.
1: Olá, aqui é o pastor Wagner Antônio de Araújo. Desejo refletir com cada um dos ouvintes sobre a importância que o exemplo tem na vida de uma família. Exemplo é tudo aquilo que pode e que deve ser imitado, algo que constrói, que inspira, que serve de lição. Será que podemos gerar exemplos em nossos lares? Um pai, segundo o coração de Deus, pode inspirar profundamente a vida de seus filhos. Conta-nos John Peyton, um herói da fé que levou o Evangelho às Ilhas Hébridas no século XIX, que o seu pai, Tiago Peyton, era um homem de oração e de temor a Deus. Ele dizia que eram muitos os filhos e que sempre havia traquinagens a serem corrigidas. O pai, quando precisava corrigir algum filho, entrava primeiramente em sua cabana no meio da propriedade, que era uma espécie de quarto de oração, e ali chorava diante de Deus, orando para que o filho se emendasse de seus erros. Dizia John Peyton que doía mais a maneira temente e reverente com que o seu pai sofria por eles em oração para que fossem pessoas melhores do que as próprias palmadas que recebiam. O resultado não poderia ter sido outro. Filhos que seguiram as sendas do Evangelho, movidos pelo forte exemplo paterno. Susana Wesley, a mãe dos grandes Carlos e John Wesley, iniciadores do metodismo na Inglaterra, tinha também mais de uma dezena de filhos. Era uma época onde não havia energia elétrica, água encanada, facilidades domésticas ou recursos através dos quais se pudesse pagar alguém para ajudar. Essa heroína conduzia a educação das crianças com primor e com responsabilidade, atendendo a todas as demandas do lar, mas sem se esquivar da hora tranquila, quando por mais de uma hora diária encostava a porta de seu quarto e, de joelhos, adorava a Deus e intercedia eficazmente por cada um de seus maravilhosos filhos. Isso marcou o coração daquelas crianças que se tornaram benditos instrumentos nas mãos divinas. O Dr. Ben Carlson, o médico que revolucionou a história da medicina ao separar gêmeos que estavam grudados pelo crânio, um feito que salvou e salva a vida de diversas crianças que nascem com essa anomalia, poderia ter sido um traficante de drogas, um bandido ou alguém que não daria nada para a vida. Péssimo na leitura, de imaginação estéril, foi ensinado dia a dia pela mãe que era analfabeta e instruído nos caminhos do Senhor. A cada derrota que sofria, a mãe lhe incutia na mente que ele poderia vencer cada batalha e que deveria confiar em Deus para obter tudo o que desejasse. O resultado foi que ele se tornou um dos maiores médicos da atualidade e hoje atua de forma nacional na área de saúde dos Estados Unidos. Ele é um homem que viu na mãe o exemplo que precisaria seguir. Você pode fazer tudo o que todos os outros fazem, mas pode fazer melhor, dizia a sua mãe, e conseguiu. Educa-se mais pelo exemplo do que pelas palavras. Não estamos dispensando o valor das palavras, pelo contrário. Estamos dizendo que palavras devem estar acompanhadas da prática. Fazer o que se diz e não o que se faz não é um bom mestre para um lar cristão. Pais que ensinam os filhos a não falarem palavrões não podem usar esse tipo de linguagem jocosa e chula no seu dia a dia. Pais que ensinam os filhos a não roubarem não podem ser aproveitadores como, por exemplo, pegarem 13 laranjas na feira quando compraram apenas uma dúzia ou burlando leis para fugirem de taxas ou impostos. O exemplo fala alto. Maridos que são carinhosos com as esposas transmitem a elas um tipo de comportamento inspirador que pode provocar consequências benignas com a recíproca do carinho. Mulheres que são encorajadoras dos esposos, mesmo nas horas de crise pelas quais eles passam, tornam-se valiosíssimas e profundamente amadas. A Bíblia nos fala do valor de um bom lar. Quando Jacó fez um juramento, numa época em que isso era esperado de alguém que confirmava uma palavra, prática que Jesus não recomendou trocando-a pelo sim, sim, não, não, assim constou: e jurou Jacó pelo temor de seu pai Isaque. Gênesis 31, 53. Por que pelo temor de Isaque? Porque Isaque inspirou em Jacó um santo temor ao Senhor Deus. O rei Salomão, muitos anos depois, afirmou com muito respeito: porque eu era filho tenro na companhia de meu pai e único diante de minha mãe. Provérbios 4, 3. Com que ternura ele lembrava-se do tratamento que o rei Davi lhe dava. Isso faz muita diferença. O ouvinte compreende a importância do exemplo que se deve dar no lar? É ali, no recôndito íntimo da família, que se aprendem os valores imortais para uma vida feliz. É em casa que se aprende o respeito aos mais velhos, a honestidade como mola mestra em todos os relacionamentos, a verdade como bem inegociável, o amor como plataforma em todos os detalhes. Um lar cristão deve ser um exemplo de respeito, de consideração, de hospitalidade, de ordem e decência. Se falharmos no lar, falharemos no resto dos relacionamentos. Confie o seu lar nas mãos do Criador. Foi Ele quem criou o primeiro casal e ordenou-lhes fecundidade e multiplicação. Mas isso só será laureado de bênçãos se os valores divinos forem vividos e procurados. Leia a Bíblia. Ore a Deus, viva em amor e que o Senhor nos abençoe. Amém.

0: Vamos orar. Senhor nosso Deus e nosso Pai, sem a atuação do Teu Espírito, não conseguiremos ser exemplo em nossa casa. Pedimos que nos segures pela mão e nos guies dia após dia. Em nome de Jesus oramos. Amém.
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2: Sempre se esmera ao fim do dia, em cambiantes de luz e de cor. Sua beleza é a sublime poesia que nos transmite Deus, seu Criador. E eu me quedo ao ver o seu adeus, que me inspira para descrever, em rimas simples, seu fulgor nos céus, até a sua luz desaparecer. Em gratidão a Deus, nosso Senhor, a criação revela o seu poder, sua glória, beleza e amor. Faltam palavras para o descrever. Aceita, ó Deus trino, a adoração, que meu rimar é também oração.

A noite é vasta e fria. Segura minha mão até que chegue o dia. Em tua companhia é claro o meu caminho, e eu não quero ficar para sempre sozinho. Não fosse o teu cuidado, eu por certo estaria abatido e infeliz numa senda de espinho. Fica, Senhor, comigo. O coração da gente é fraco e pequenino e bate fortemente ao ruído menor dos prenúncios fatais, de procelas cruéis e rudes temporais. Dá que eu possa sentir, Senhor, eternamente, amparando meu ser, teus braços paternais. Fica, Senhor, comigo. A mocidade passa como a leve espiral escura de fumaça, e a solidão do velho é triste, sem alento, e plena de incerteza e mau pressentimento. A teu lado eu terei consolo na desgraça, conforto na miséria e paz no sofrimento. Fica, Senhor, comigo. Os meus olhos sem luz querem também te ver na estrada de Emaús da minha vida, pois só tu és meu abrigo, meu amigo melhor, meu verdadeiro amigo. Por isso é que te peço, ó bendito Jesus, eu não quero estar só. Fica, Senhor, comigo.

0: 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Respondia-lhes então: aquele que tem duas túnicas, reparta com o que não tem nenhuma, e aquele que tem alimento, faça o mesmo. Lucas 3:11. Recebi de uma amiga grande quantidade de roupas e calçados, algumas peças ainda sem uso, para distribuir entre pessoas necessitadas de meu conhecimento. Ela não queria reter ou guardar coisas de que não precisava ou que até tinha demais. Apressei-me em fazer isso e mais de 10 pessoas foram abençoadas. Isto é cristianismo em ação. A mensagem de João Batista foi dirigida aos seus discípulos, mas guardavam em seus corações sentimentos que os impediam de produzir os verdadeiros frutos de arrependimento. Diziam-se arrependidos, mas continuavam egoístas, extorquiam os pobres com cobranças injustas, sempre estavam insatisfeitos com o que recebiam, não eram liberais nem solidários. Há pessoas semelhantes nos dias atuais, egoístas, materialistas, só buscando benefícios para si, ainda que seja a custo de sacrifício de outros. Vivem na abastança e até no desperdício, enquanto outros morrem de fome. Não seja esse o nosso caso. Como cristãos, devemos ser os mais liberais, justos e solidários dos homens, pois esses são os ensinos não apenas de João Batista, mas ainda do Mestre a quem seguimos. Há alguns meses atrás, o Brasil viveu algumas catástrofes provocadas pelas chuvas, mas também presenciou maravilhosas demonstrações de amor e solidariedade. Os donativos foram tantos que sobejaram. Às vezes, Deus permite perdas e destruição até para despertar amor pelo próximo. Vamos repartir, pois é dividindo que se multiplica. 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

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Romanos 10, 17. Senhor, Tu tens sido o nosso refúgio de geração em geração. Antes que os montes nascessem e se formassem a terra e o mundo, de eternidade a eternidade Tu és Deus. Tu reduzes o homem ao pó e dizes: tornai filhos dos homens, pois mil anos aos Teus olhos são como o dia de ontem que se foi e como a vigília da noite. Tu os arrastas na torrente, são como um sono, como a relva que floresce de madrugada. De madrugada viceja e floresce, à tarde murcha e seca, pois somos consumidos pela tua ira e pelo teu furor conturbados. Diante de ti puseste as nossas iniquidades e sob a luz do teu rosto os nossos pecados ocultos. Pois todos os nossos dias se passam na tua ira, acabam-se os nossos anos como um breve pensamento. Os dias da nossa vida sobem a 70 anos, ou, em havendo vigor, a 80. Neste caso, o melhor deles é canseira e enfado, porque tudo passa rapidamente e nós voamos. Quem conhece o poder da tua ira e a tua cólera, segundo o temor que te é devido? Ensina-nos a contar os nossos dias, para que alcancemos coração sábio. Volta-te, Senhor, até quando? Tem compaixão dos teus servos. Sacia-nos de manhã com a tua benignidade, para que cantemos de júbilo e nos alegremos todos os nossos dias. Alegra-nos por tantos dias quantos nos tens afligido, por tantos anos quantos suportamos a adversidade. Aos teus servos apareçam as tuas obras e a seus filhos a tua glória. Seja sobre nós a graça do Senhor nosso Deus. Confirma sobre nós as obras das nossas mãos. Sim, confirma a obra das nossas mãos. Salmo número 90. 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

De Maria Arlete Pereira de Abreu Bastos, Rimas do Sol Pôr. É fim de dia, há poesia nos céus. Atenta, escuto as rimas do Sol Pôr, que a maravilhosa voz do bom Deus impressa está na deslumbrante cor. Não só na Bíblia escuto sua voz, se aos montes elevo o meu olhar, ouço pelos campos.

0: pus eu o caminho a sós, dele toda a criação me vem falar. Tudo o que é bom nos fala do Senhor, se atentos tivermos nosso olhar, na natureza vimos seu autor. Nesta verdade estive a meditar, neste final de tarde encantador, este sol pôr, estando a admirar.
1: Calenta, está a ouvir? Muito obrigado, estou a ouvir. A rota está a ouvir, está linda.

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0: de Maria Arlete Pereira de Abreu Bastos, pôr do sol. Tão belo pôr do sol a que assisti, me parecia o céu incendiado. E fotos fui fazendo enquanto vi, para não esquecer o momento abençoado. Tudo fez bem e belo nosso Deus. Poder e perfeição de sua beleza são manifestos na expansão dos céus, no esplendor de toda a natureza. Tudo nos fala do seu grande amor, que tem o homem desde a criação. Após este cair, ser pecador, ele promoveu a sua redenção. O próprio Filho ao homem doou. Jesus, o Cristo, numa cruz morreu, mas aos três dias ele ressuscitou e é o caminho para entrar no céu.
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1: De Mirtes Matias, um Natal de mundo inteiro. Perdão, Senhor, se foi tão simples a festa que te preparei. Desculpa haver apenas uma estrela como decoração. Sonda meu coração e vê por que foi tudo tão simples assim. É que há uma certa nostalgia neste dia, Senhor, dentro de mim. Faltou-me coragem de gastar dinheiro com pinheiro, velas coloridas e ramos de azevinho, quando lembrei os milhões que desconhecem teu caminho, para os quais o Natal não acorda qualquer emoção. Não, Senhor, não posso gastar em ornamentação quando grande parte da humanidade vai dormir com fome, sonhando com um pedaço de pão. Meu canto não será inteiramente alegre enquanto pensar nos milhões que ignoram que trocaste o céu por um berço na estrebaria para que os homens pudessem trocar um dia a terra pelo céu. Alegrar-me-ia, Senhor, um Natal de mundo inteiro, guirlandas verdes de polo a polo, do Oriente ao Ocidente, uma grande faixa sobre o Equador, onde a humanidade lesse numa festa que jamais se acabaria. Feliz Natal! Alegria! Que a paz já reina na Terra! Um Natal que derrubasse inimizades e ódios que separam irmãos da mesma raça. Um Natal onde tua graça reinasse em cada alma, abrindo todos os lábios em um cenário de festa, de mil lanternas acesas, o universo transformado numa imensa catedral, de onde aos céus chegasse, em todas as línguas da terra, o teu hino de Natal. Não é um sonho modesto. Peço, meu Deus, teu perdão. Tu que vês o coração, sabes que se peço a ti que tanto já deste quando à terra desceste, plantando uma nova estrela no teu jardim lá do céu, é porque desejo um mundo onde os homens, esquecidos da guerra e dos preconceitos, já na terra, desfrutem as glórias do reino teu. Bem por isso, meu Senhor, fiz teu Natal tão modesto, quase sem decoração. Em nome deste Natal, que abrace o mundo inteiro, Senhor, gastei o dinheiro sustentando outras vidas que em regiões perdidas, aonde não te conhecem, foram levar o Natal. Talvez seja muito pouco, mas, Senhor, é um passo dado em busca do ideal de atingir, quem sabe, um dia, uma festa universal com toda a gente da terra cantando de um polo ao

0: 4:5 diz: Que é o homem mortal para que te lembres dele? E o filho do homem para que o visites? Contudo, pouco menor o fizeste do que os anjos, e de glória e de honra o coroaste. Deus nos fez para que testemunhemos sobre sua glória na terra e nos céus. Os discípulos de Jesus precisam ter a visão correta do que significa dar glória a Deus e não buscar a glória dos homens para si mesmos. Em Marcos 10:45, disse Jesus: Porque o Filho do Homem também não veio para ser servido, mas para servir e dar a sua vida em resgate de muitos. Quem é o maior no reino de Deus? Mateus 18:4 nos responde: Portanto, aquele que se tornar humilde como este menino, esse é o maior no reino dos céus. O maior é o meu irmão, a minha irmã. Eu sou servo, sua serva. Quero fazer o bem a ele, a ela. Quero amá-lo, amá-la. Quero ser útil. Quero ser uma bênção. Ofereço-me para dar o meu melhor a Deus e a meus irmãos. Isso me basta.
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0: A nossa época poderia ser chamada de Era da Ansiedade. Vivemos ansiosos por tudo o tempo todo. Quando chegamos, já pensamos na hora de partir. Quando começamos, pensamos na hora de terminar. Nós não vivemos o dia de hoje. Vivemos de lamentos pelo dia que passou e pela expectativa do dia que virá. Carregamos um fardo demasiadamente pesado nas costas. Os pais de família temem o desemprego avassalador. Como darão de comer aos seus filhinhos? Como pagarão as suas contas? Como conseguirão outro emprego? As mulheres vivem na expectativa de alguma doença grave no seu corpo. Quem cuidará de suas crianças? Como será o seu futuro se sua vida for encerrada? Os estudantes vivem o drama das provas e avaliações. Ainda que tenham tirado uma boa nota hoje, preocupam-se com a avaliação de amanhã. E certamente isso tudo se reflete em nossa comunhão com Deus. Diz o Salmo 38, versículo 9: Na tua presença, Senhor, estão os meus desejos todos, e a minha ansiedade não te é oculta. Deus conhece os desejos de nosso coração. Ele sabe o que ocupa as nossas expectativas. Temos que confiar que Ele é capaz de levar a bom termo aquilo que é conforme a sua boa vontade e que brecará as nossas iniciativas que não lhe darão glória e louvor. Assim, para que possamos vencer a ansiedade, devemos crer que Deus conhece o nosso coração. E mais, devemos contar a Ele cada uma delas. Mas ele não as conhece? Claro que sim. Mas assim como um pai que já foi informado de tudo o que aconteceu em sua ausência pela esposa tem prazer de ouvir a filha a contar tudo de novo na sua própria versão, assim Deus tem prazer em ouvir de nossos próprios lábios cada um de nossos anseios e desejos. O apóstolo Pedro diz: lançando sobre Deus toda a vossa ansiedade, porque ele tem cuidado de vós. 1 Pedro, capítulo 5, verso 7. O próprio Senhor Jesus Cristo, o Filho unigênito de Deus, experimentou essa dádiva, essa bênção, quando passou noites e noites em oração ao seu Pai. Se Jesus Cristo fez isso, quem somos nós para olvidar ou desprezar o mandamento divino de lançar em Deus a nossa ansiedade? Prezado ouvinte, tem o seu coração feito planos, estabelecido metas, preparado agendas, armazenado elementos para a realização de grandes planos, negócios, viagens, construções, decisões, etc.? Lembre-se, Deus conhece cada uma delas. Antes de tomar qualquer decisão, vá aos pés do Senhor em oração. E prostrado, conte para ele a sua necessidade. Reparta com ele e creia que sua graça lhe alcançará. Deixe que ele decida o seu futuro e lhe ajude a realizar as tarefas. Certamente isto dará certo, pois quando Deus está ao nosso lado, tudo se realiza plenamente. Que ele nos abençoe. Amém.
1: De Maria Arlete Pereira de Abreu Bastos, Pôr do Sol. É belo este sol pôr, finda-se o dia. As suas cores eu não sei descrever. Envolvem-me a beleza e a magia. Fico quieta, vendo anoitecer. Vai-se elevando o meu pensamento, tão alto que roçou os altos céus, em gratidão e reconhecimento por toda a criação, o nosso Deus. Tanto para agradecer, ó meu Senhor. Mas a maior foi a prova de amor dada em teu Filho, o Senhor Jesus, que aceitou a este mundo vir, obediente foi morto na cruz, para em seu sangue nos poder remir.
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1: Bendito seja o Deus e Pai de nosso Senhor Jesus Cristo, que segundo a sua grande misericórdia nos gerou de novo para uma viva esperança pela ressurreição de Jesus Cristo dentre os mortos, para uma herança incorruptível, incontaminável e que não se pode murchar, guardada nos céus para vós, que mediante a fé estáis guardados na virtude de Deus para a salvação, já prestes para se revelar no último tempo, em que vós grandemente vos alegrais, ainda que agora importa, sendo necessário que estejais por um pouco contristados com várias tentações, para que a prova da vossa fé, muito mais preciosa do que o ouro que perece e é provado pelo fogo, se ache em louvor e honra e glória na revelação de Jesus Cristo, ao qual, não o havendo visto, amais, no qual, não o vendo agora, mas crendo, vos alegrais com gozo inefável e glorioso, alcançando o fim da vossa fé, a salvação das almas, da qual salvação inquiriram e trataram diligentemente os profetas que profetizaram da graça que vos foi dada, indagando que tempo ou que ocasião de tempo o Espírito de Cristo, que estava neles, indicava anteriormente testificando os sofrimentos que a Cristo haviam de vir e a glória que se lhes havia de seguir, aos quais foi revelado que, não para si mesmos, mas para nós, eles ministravam estas coisas que agora vos foram anunciadas por aqueles que pelo Espírito Santo, enviado do céu, vos pregaram o Evangelho, para as quais coisas os anjos desejam bem atentar. 1 Pedro 1, 3 a 13.

0: e que conhece todo o meu querer, mesmo que eu não dê conta, está comigo em cada dia deste meu viver. O saber isso dá-me segurança de perante Ele andar em humildade, peregrina, viver em esperança de ir para o lar na celeste cidade. Ajuda-me a viver no teu temor, que é o princípio da sabedoria. Possa sentir em ti santa alegria, é o que peço a meu Deus e Senhor. Em tua força viva cada dia, para tua honra, glória e louvor.
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dizer para mim ouvir, o meu nome Jesus Cristo anunciar. 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

palavra diz que Ele tirou de nós o coração de pedra, nos deu um novo coração e colocou dentro de nós o Seu Espírito. E nós podemos, como irmãos, expressar todo o calor, abençoando a vida uns dos outros como uma grande família, a grande família de Deus.

tomo por uma dádiva de Deus o jeito que me há dado para rimar, que é em muitos dos momentos meus outra maneira de com ele falar. Falar com Deus, o meu melhor amigo, de tudo aquilo que estou a sentir, na certeza de que ele está comigo e sempre disponível para ouvir. Esta certeza é um bem maior, a qual me faz gostar da solidão, pois que sozinha eu falo melhor a nosso Deus, abrindo o coração, louvando e bendizendo o meu Senhor e agradecendo a minha salvação.

Uma constante chama de gás aquece a panela que chia na cozinha, enquanto um cheiro forte de tempero enche a casa. Ela está na frente do fogão, trincheira de mais de 20 anos, de pé à espera. Na frente do fogão, enquanto os filhos crescem, vão sendo modelados pela vida e pelo tempo. Chegam e a beijam na testa, e ela na frente do fogão. Chegam e dizem um olá distante, e ela na frente do fogão. Chegam e não dizem nada, e ela na frente do fogão. Porque a chama abraça o fundo da panela, para que a janta fique pronta, para que eles matem a fome e cresçam mais e se afastem dela, cada vez mais. Ali na frente do fogão, o seu rosto outrora liso e jovem foi sendo curtido em sal e fogo, em fumaça e tempo, em sofrimento e espera, em susto e ingratidão, e ela paciente e quieta em frente do fogão. Chega o marido, que o tempo também se incumbiu de transformar em cansaço e desesperança, e traz para a cozinha os problemas da rua, a insegurança no serviço, o orçamento estourado, a fila, a espera, o desconforto, a condução, e ela na frente do fogão. Não mais o beijo quente do retorno, o olhar em festa, os planos em comum. Um acre silêncio tempera a janta. Uma dura troca de olhares que já não se perguntam porque não há respostas a dar. É o boa noite de sempre. Nas ruas, os amigos, no bar, bebendo a mesma dura cachaça e nervosa insatisfação. Em casa, o vazio que os filhos deixam quando saem a medir a noite com os amigos e os coloridos sonhos de novela e a companhia da televisão. Eu te peço por ela, nesta hora em que as sombras iniciam a escalada de mais uma noite, pela sua alegria, pela sua ilusão. Guarda a mulher em frente do fogão. Nesta hora marcada pelo cheiro forte do tempero, pela chama quase apagada do fogão de gás, enquanto eles não chegam dos caminhos da noite, dos perigos do trânsito e do ódio dos homens, que ela tenha calma, que ela tenha paz. Sobre a sua cabeça envelhecida, estende a tua poderosa mão, e que ela possa ter a alegria da vida na hora do preparo da comida, em frente do fogão.

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1: O perigo da precipitação. Ele, porém, disse: Não, para que ao colher o joio não arranqueis com ele também o trigo. Mateus 13:29. O que define uma pessoa precipitada? Dependendo do ponto de vista, muitos aspectos podem ser considerados. Entretanto, há dois que se apresentam em alto relevo: o espírito impulsivo e, consequentemente, a decisão tomada antes da hora adequada. Como muitos estragos já foram causados pela precipitação, não é incomum o remorso sofrido por aqueles que agiram precipitadamente. O problema é que, na maioria dos casos, o estrago já foi feito e não há como remediar. O Evangelho é extraordinário porque se faz valer não apenas em uma relação vertical com a divindade, mas também em uma relação horizontal com a humanidade. No texto indicado, Jesus conta uma parábola para explicar como funcionava o reino dos céus. Ele mostra que esse reino não é movido pela precipitação, pois o Senhor não tem espírito impulsivo e tem todo o discernimento para avaliar a hora certa de agir. Não fosse assim, muito trigo seria arrancado com o joio, ou seja, muitos justos seriam punidos com os ímpios, uma vez que muitos ímpios às vezes se confundem com os justos. O espírito impulsivo denota fraqueza, e a incapacidade de se esperar o momento certo de agir denota imprudência. Salomão diz que é melhor o homem paciente do que o guerreiro. Mais vale controlar o seu espírito do que conquistar uma cidade. Provérbios 16:32. Salomão fala de duas virtudes ausentes no coração precipitado: paciência e domínio próprio. Fossem elas valorizadas, e teríamos nos livrado ou livrado a outros de muitas dores. Peçamos a Deus ajuda para dominar os nossos impulsos e para discernir a hora certa de agir com atos ou palavras. Assim a vida terá menos dissabores.
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sacrifício venho recordar. A angústia, o escárnio e a dor que padeceste para nos resgatar. Não posso ignorar, Senhor Jesus, Deus com o Pai e homem encarnado, que o que te segurou naquela cruz não foram pregos, foi nosso pecado. Também por mim, afronta e dor sofreste, pagando um preço que eu não podia. Pelos pecadores a tua vida deste, foi de dor e de trevas esse dia. Mas garantiste, está consumado, ressuscitaste, estás com o Pai na glória, vazio foi o túmulo encontrado, eis a certeza da tua vitória. 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

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Bem-aventurado aquele cuja iniquidade é perdoada, cujo pecado é coberto. Bem-aventurado o homem a quem o Senhor não atribui iniquidade e em cujo espírito não há dolo. Enquanto calei os meus pecados, envelheceram os meus ossos pelos meus constantes gemidos todo dia. Porque a tua mão pesava dia e noite sobre mim, e o meu vigor se tornou em sequidão de estio. Confessei-te o meu pecado, e a minha iniquidade não mais ocultei. Disse, confessarei ao Senhor as minhas transgressões, e tu perdoaste a iniquidade do meu pecado. Sendo assim, todo homem piedoso

Exultai vós todos que sois retos de coração. Salmo número 32. 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

Olá, aqui é o pastor Wagner Antônio de Araújo. Assim diz o Salmo 127, versículo 3: Herança do Senhor são os filhos, o fruto do ventre, seu galardão. Um ator pornô muito conhecido no Brasil foi eleito como deputado federal. O seu filho único, fruto de um relacionamento extraconjugal de curta duração, afirmou: O meu pai quis abortar-me e foi eleito como defensor da família. Ao pesquisar o relacionamento deste ator com o filho, descobri que ele não apenas não se relaciona pessoalmente com ele, como o considerou um acidente de todos os seus graves pecados de imoralidade. Como é triste constatar a maneira como as pessoas têm construído as suas vidas familiares. Filhos que são considerados acidentes, estorvos, erros de cálculo. Um abismo chama a outro abismo, e o inferno vai ceifando toneladas.

de almas perdidas num mundo sem Deus. A fornicação e o adultério são gravíssimos pecados, mas o fruto destes relacionamentos não são objetos, são gente. E essa gente tem alma, tem espírito, tem um lampejo da glória de Deus. Eles não podem ser descartados como lixo, como estorvo, como seres de quinta categoria. Eles não têm culpa dos pecados graves de seus pais. O texto bíblico diz que os filhos são herança do Senhor. Que privilégio a dádiva de gerar uma vida! Eu fui solteiro até os meus 45 anos, e após casar-me, tive o privilégio de ser pai aos 50 e aos 51 anos. Quando vejo os meus pequeninos junto de mim, a pularem em mim, a olharem para mim pedindo alguma opinião sobre algo, sinto as lágrimas brotarem nos olhos, pensando no quão rico eu me tornei. São seres que partiram de mim, são a minha herança que o Senhor deu. Eu irei, mas eles ficarão se Jesus não voltar antes. Investir neles é investir em mim. Se alguém precisa de minha atenção, de meus ensinamentos, de meus cuidados, de meu afeto, de minhas orientações, são eles. Se eu falhar com os meus filhos, terei falhado na responsabilidade mais importante de minha missão. Meus filhos são meus discípulos. Que consideração tenho por eles? Que consideração devem os filhos terem por parte de seus pais? Amá-los não pode ser terceirizado. Educá-los não pode ser responsabilidade do Estado. Conduzi-los a Cristo não pode ser delegado à Igreja. São minha herança e minha responsabilidade. Como é a sua visão, ouvinte, pelos seus filhos? São sua herança? São sua riqueza? Ame-os profundamente e que Deus lhes abençoe. Amém. 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

0: bastos, a sós. Ficando a sós, estou acompanhada. Escuto melhor de Deus a voz de amor. Somente dele eu não escondo nada. Tudo lhe expondo, alegria ou dor. Falo-lhe da aventura de viver, das muitas lutas que tenho a travar, que só o Senhor me ajuda a vencer. Graças a Ele por isso quero dar. Jesus nos diz: tereis aflições, no vosso viver tribulações, mas garantia o Senhor nos dá. Nele e por Ele seremos vencedores. Quem o tiver por escudo vencerá. Deus é fiel, a Ele honrei louvores.
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1: Passaporte para o Reino de Deus. Jesus respondeu: em verdade te digo, que se alguém não nascer da água e do Espírito, não pode entrar no Reino de Deus. João 3, 5. O texto que acabamos de ler apresenta a condição, o bilhete que nos dá direito à vida eterna. As palavras do verso 5 foram uma das respostas que Jesus deu a Nicodemos, que mostrou-se desejoso de conseguir a vida eterna. Sobre isso, transcrevo aqui um belíssimo parágrafo de Orlando Boyer, em seu comentário de João. Há muitos anos, ninguém sai de um país para outro sem ter passaporte, e ninguém sai da terra para o céu sem este passaporte, o renascimento. Um escultor de um bloco de mármore pode fazer a figura de um homem, do homem mais famoso do mundo, mas fica apenas um vulto de homem, frio e sem vida. Um relojoeiro pode limpar e endireitar perfeitamente o relógio que tem a corda quebrada, porém só depois de consertar a corda é que o relógio trabalha novamente. Um mendigo pode vestir-se com trajes reais, mas nem por isso deixa de ser mendigo. Um leproso pode cobrir todas as manchas de seu corpo com roupa vistosa, mas permanece leproso. O pecador também pode arrumar o exterior de sua vida, assim como Nicodemos, o mestre em Israel, porém, sem renascer de cima, não pode ver o reino de Deus. A melhor explicação que já li para o novo nascimento foi a descrição de um adolescente, que assim explicou a sua conversão. Antes de nascer de novo, eu era uma pecadora que corria atrás do pecado. Agora, eu sou uma pecadora que corre do pecado. É assim que se nasce do Espírito, dando meia volta para caminhar em direção contrária que se estava indo.
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2: De Maria Arlete Pereira de Abreu Bastos, a sós. Ficando a sós, estou acompanhada. Escuto melhor de Deus a voz de amor. Somente dele eu não escondo nada. Tudo lhe expondo, alegria ou dor. Falo-lhe da aventura de viver, das muitas lutas que tenho a travar, que só o Senhor me ajuda a vencer. Graças a ele por isso quero dar. Jesus nos diz: tereis aflições, no vosso viver tribulações, mas garantia o Senhor nos dá. Nele e por ele seremos vencedores. Quem o tiver por escudo vencerá. Deus é fiel. A ele honrei louvores.
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0: De Maria Arlete Pereira de Abreu Bastos, Meditação sobre o Natal. Que é para si o Natal? É apenas reunião de família, gente amiga, e porque é tradição de presentes e comida? Por muito rico que seja, se é só isto o seu Natal, se só com símbolos festeja, pobre será seu Natal. De Jesus é o Natal. Celebra o seu nascimento. Ele é o presente real. Com ele festeja o evento. Ele não veio com riqueza. Veio para nos salvar. Optou pela pobreza para exemplo nos dar. Manjedoura, humilde leito, em um humilde curral. Bem simples foi com efeito esse primeiro Natal. Assim que neste Natal seu coração possa ser como o humilde curral aonde ele venha a nascer. Abra, pois, seu coração. Nele Jesus quer habitar. Assim haverá razão para o Natal celebrar. Eu já lhe abri o meu. Meu coração já tem luz, pois nele um dia nasceu o meu Salvador Jesus. Ali estava a luz verdadeira que alumia a todo homem que vem ao mundo. A todos quantos o receberam, deu-lhes o poder de serem feitos filhos de Deus aos que creem no seu nome. Evangelho de João 1, 9, 12.
1: O dia que o Senhor fez.

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0: 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Firme está o meu coração, ó Deus. Cantarei e entoarei louvores de toda a minha alma. Despertai saltério e harpa, quero acordar a alva. Render-te-ei graças entre os povos, ó Senhor. Cantarei louvores entre as nações, porque acima do céu se eleva a tua misericórdia e a tua fidelidade para além das nuvens. Sê exaltado, ó Deus, acima dos céus, e em toda a terra esplenda a tua glória, para que os meus amados sejam livres, salva com a tua destra e responde-nos. Disse Deus na sua santidade, exultarei, dividirei Siquém e medirei o vale de Sucote. Meu é Gileade, meu é Manassés, Efraim é a defesa de minha cabeça, Judá é o meu cetro. Moabe, porém, é a minha bacia de lavar, sobre Edom atirarei a minha sandália, sobre a Filístia jubilarei. Quem me conduzirá à cidade fortificada? Quem me guiará até Edom? Não nos rejeitaste, ó Deus? Tu não sais, ó Deus, com os nossos exércitos. Presta-nos auxílio na angústia, pois vão é o socorro do homem. Em Deus faremos proezas, porque Ele mesmo calca aos pés os nossos adversários. Salmo número 108. 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

de Maria Arlete Pereira de Abreu Bastos, gratidão e louvor. Que sempre a gratidão reine em meu coração, gratidão a meu Senhor, a Ele seja meu louvor. Sim, eu te louvo, meu Deus, meu Senhor e Pai dos céus, e grata por teu amor, a ti renderei louvor. Bem cedo ao acordar e mais tarde ao me deitar, seja assim o meu sentir, seja assim o meu agir. Por ti, que meu coração sinta sempre gratidão, te renda todo louvor por Cristo, meu Salvador. E se triste aqui andar, e se eu quiser chorar, que o teu Consolador suavize a minha dor. Eu sei que em teu cuidar, sei que mesmo se chorar, gozarei tua alegria, doce paz em cada dia. Gratidão, pois, e louvor sejam a ti, meu Senhor.

0: O amor é assim: desprendimento, lutas, sacrifício, uma subida íngreme que nunca chega ao fim. Uma estrada florida, um sonho, duas vidas numa vida, uma casinha e nela um existir risonho. O amor é assim: tem de tudo que imaginar se possa nesta vida e neste mundo. Lágrimas e sorrisos, miséria e abundância, sofrimento e prazer, tristeza e alegria. O amor é assim: por vezes tudo é noite, outras vezes tudo é dia. O amor nunca para, ele sempre continua. Quanto mais a gente ama, tão mais a vida é sua. O amor é o gigante que luta e vence pelo seu grande poder. O amor é a brisa suave, respiração da própria natureza, e que nos faz sentir, vibrar, viver. O amor é a força, a ideia, o pensamento. O amor é o bem eternizado na vida de um só momento. O amor é assim: chama que se não extingue, luz que se não apaga, fonte que se não esgota. O amor é assim: sempre que eu sei amar, sobra amor pra mim.
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1: Dúvidas espirituais. Ora, o tetrarca Herodes soube de tudo o que se passava e ficou muito perplexo, porque diziam uns: João ressuscitou dos mortos. Lucas 9, 7. O encontro com a certeza tem que começar no caminho da dúvida. Assim, ter dúvidas é saudável, desde que haja empenho honesto na busca das respostas. Isso também se aplica à espiritualidade. Muitos dos grandes personagens da Bíblia só se encontraram com Deus de forma mais plena e profunda depois de passarem por questionamento sincero e honesto. Como exemplo, podemos citar Abraão, Moisés, Isaías, Jeremias e Abacuque, entre outros. Homens que, em seus questionamentos com Deus, encontraram as respostas mais profundas para suas vidas. Mas há dois tipos de questionamentos no que se refere às coisas relativas a Deus: os que partem da dúvida para levar ao descrédito e os que partem da dúvida para se apropriar da certeza e, consequentemente, pagarem o preço por ela. Não foi esse o caso de Herodes. O texto diz que ele ficou perplexo pelas coisas que ouvia a respeito de Jesus e queria saber quem era ele. Versículo 9. Entretanto, seu questionamento não o levou ao encontro com a pessoa de Jesus, que continuou sendo para ele uma pessoa distante e possivelmente desacreditada. No decorrer de nossa caminhada cristã, volta e meia seremos acometidos por dúvidas espirituais. Isso é natural, uma vez que o menor não domina o maior. As coisas relativas a Deus estão muito além do nosso alcance. Ele é de cima e nós somos da terra. Entretanto, todas essas dúvidas podem ser usadas em benefício de nossa espiritualidade, se fizermos dela instrumentos para nos levar às profundezas de Deus. Foi o que aconteceu com Paulo, quando o Senhor

0: Senhor lhe apareceu, ele perguntou: Quem és? E o Senhor respondeu: Sou Jesus.
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O pastor Wagner Antônio de Araújo. Lemos o seguinte no Salmo 51, versículo 12: Restitui-me a alegria da tua salvação e sustenta-me com um espírito voluntário. Eu me converti aos 14 anos. Logo que cheguei a Cristo, quis mostrar a fé para todo mundo. Distribuía folhetos, pregava na escola, participava de tudo na igreja e evangelizava na família. Aos poucos, porém, ao ver os problemas comuns da igreja e ao verificar que nem todos viviam conforme a mensagem que confessavam, fui perdendo o brilho, a alegria, o entusiasmo. Eu me desanimei. Parecia que eu criara uma fantasia. Poucos comungavam da mesma vontade de salvar o mundo por meio do Evangelho. Desiludido, fui procurar o meu pastor. Pastor, diga-me, por que eu não sinto mais o entusiasmo de antes? Por que me sinto desanimado na fé? E o pastor me respondeu: Wagner, antes você era uma flor que desabrochara. Estava no apogeu de sua fé, cheio do entusiasmo do Senhor. Com o tempo, a chama diminuiu. Ao invés de olhar para Cristo, você olhou para as pessoas. E então a flor caiu. Agora ela é semente. A semente tem que morrer. Assim nascerá uma nova planta que, para a glória de Deus, irá novamente desabrochar, brilhar, exalar o maravilhoso aroma de Cristo. Como esta palavra me fez bem! Percebi que havia me tornado casca grossa, ferido, decepcionado. As pétalas caíram-me. Eu era semente, e uma semente tem que morrer. Na verdade, vos digo que se o grão de trigo caindo na terra não morrer, fica ele só, mas se morrer, dá muito fruto. João 12, 24. Lembrei-me do que Jesus falou à igreja de Éfeso: Tenho, porém, contra ti que deixaste o teu primeiro amor. Apocalipse 2, verso 4. Arrependi-me de coração e pedi ao Senhor para renovar-me. Ah, que festa! Quando deixei de olhar para os problemas e os defeitos dos irmãos e passei a olhar para as soluções e as virtudes do Senhor, a minha fé renovou-se. Experimentei nova alegria, um enchimento do Espírito Santo, um frescor da manhã em minha fé. Davi pedia a Deus para que ele lhe devolvesse a alegria de sua salvação. Esta deve ser também a nossa oração. Na verdade, nós não a perdemos, nós a abandonamos. E se quisermos, poderemos novamente tê-la com abundância. Quem crê em mim, como diz a Escritura, rios de água viva correrão do seu ventre. João 7,38. Águas vivas aqui são fontes que não se esgotam. Às vezes acontece da bica ficar com um único filetinho d'água, mas logo vêm as chuvas copiosas de Deus e o fluxo aumenta, trazendo grande fartura. Prezado ouvinte, peça a Deus para restituir-lhe a alegria da salvação. Lembra-te, pois, de onde caíste, e arrepende-te, e pratica as primeiras obras. Apocalipse 2, verso 5. Deus tem prazer em atender a este tipo de oração. Que Ele nos abençoe. Amém.

de Maria Arlete Pereira de Abreu Bastos, Gratidão e Louvor. Que sempre a gratidão reine em meu coração, gratidão a meu Senhor, a Ele seja meu louvor. Sim, eu te louvo, meu Deus, meu Senhor e Pai dos céus, e grata por teu amor, a ti renderei louvor. Bem cedo ao acordar, e mais tarde ao me deitar, seja assim o meu sentir, seja assim o meu agir. Por ti, que meu coração sinta sempre gratidão, te renda todo o louvor por Cristo, meu Salvador. E se triste aqui andar, e se eu quiser chorar, que o teu Consolador suavize a minha dor. Eu sei que em teu cuidar, sei que mesmo se chorar, gozarei tua alegria, doce paz em cada dia. Gratidão, pois, e louvor sejam a ti, meu Senhor. 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

0: sendo das maravilhas a maior, para salvar pecadores como eu. A Ele quero louvar e agradecer, tão grande salvação que me otorgou, em cada dia que aqui viver, no sangue do Cordeiro me lavou. Nele e por Ele a vida eterna temos, pela fé nos concede seu perdão, se arrependidos em Jesus nós cremos, nele temos certa a salvação. Tão grande amor, eu sei, não merecemos, ao Deus triuno a minha gratidão.
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submissão. Esta é a hora do obrigada, apesar de. Obrigada pela graça da submissão que faz aceitar, sublimar, transformar num poema a dor que aflige. É bom sentir teu cuidado de pai severo e amoroso, guiando filha pequenina e frágil. Que importa eu chore? Jesus chorou. Um dia serei brilhante, lapidado na tua mão. As pedras sofrem até tornarem-se cristalinas, maravilhosas, dignas de um rei. Sim, um dia chegarei a decorar, assimilar, gravar com lágrimas a frase linda que teu filho nos legou. Para servir, não para ser servido. Sim, um dia tudo será perfeito. E deste coração que sonha, desencanta-se e sofre, não chorará mais. Não terá necessidade de correr em busca do seu autor, que tudo vê, tudo pode e a todos consola. Que importa o presente quando se tem uma esperança linda? Por tudo isto, mesmo sem compreender, obrigada, Pai nosso que estás nos céus, seja feita a vontade.

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Quem, Senhor, habitará no teu tabernáculo? Quem há de morar no teu santo monte? O que vive com integridade e pratica a justiça, e de coração fala a verdade. O que não difama com a sua língua, não faz mal ao próximo, nem lança injúria contra o seu vizinho. O que a seus olhos tem por desprezível ao réprobo, mas honra aos que temem ao Senhor. O que jura com dano próprio e não se retrata. O que não empresta o seu dinheiro com usura, nem aceita suborno contra o inocente. Quem deste modo procede, não será jamais abalado. Salmo número 15. 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
1: Teu grande nome eu quero enaltecer, e a teu Filho, o Senhor Jesus, que é meu Salvador e sábio guia, no meu caminho resplendente luz, teu Santo Espírito é a minha alegria, que a palavra à mente me traz, e além do entendimento me dá paz.

palavra diz que Ele tirou de nós o coração de pedra, nos deu um novo coração e colocou dentro de nós o Seu Espírito. E nós podemos, como irmãos, expressar todo o calor, abençoando a vida uns dos outros como uma grande família, a grande família de Deus.

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O verdadeiro batismo no Espírito. Eu, na verdade, vos batizo em água, na base do arrependimento. Mas aquele que vem após mim é mais poderoso do que eu, que nem sou digno de levar-lhe as alparcas. Ele vos batizará no Espírito Santo e em fogo. Mateus 3:11. João Batista continuou sua tarefa de preparar o caminho para a vinda de Jesus, e em todas as ocasiões preocupou-se em falar da superioridade de Jesus Cristo, o que fez também com relação ao batismo. O batismo com o Espírito Santo acontece no momento em que o pecador se arrepende e confessa a Cristo como seu Salvador. A própria conversão já é obra do Espírito, como diz Atos 11:17. De fato, os não-judeus receberam de Deus o mesmo dom que nós recebemos quando cremos no Senhor Jesus Cristo. E quem era eu para ir contra Deus? Bíblia na linguagem de hoje. E que ninguém pode dizer Jesus é Senhor, a não ser que seja guiado pelo Espírito Santo. 1 Coríntios 12:3b na Bíblia na linguagem de hoje. Walter Knight conta a história de um menino que acabara de aceitar a Cristo. O garoto então perguntou a seu pai: como vou crer no Espírito Santo se nunca o vi? O pai, que era eletricista, levou o filho até a casa das máquinas, onde estavam os geradores de energia. É daqui que vem a força que esquenta o nosso chuveiro, nos dá a luz. Não podemos ver a força, mas ela está nas máquinas e nos fios. Eu creio na eletricidade, concluiu o menino. Pois é, emendou o pai. Você crê nela, embora não a veja, porque vê o que ela faz. Assim também você pode crer no Espírito Santo, porque pode ver o que ele faz na vida das pessoas quando elas se entregam a Cristo e recebem o seu poder. Da coletânea de ilustrações. As obras do Espírito Santo são vistas em nós e através de nós? 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

Ete Pereira de Abreu Bastos, palavra preciosa. Preciosa é a palavra que sai da boca de Deus. Ela é sólido alimento que dá crescimento aos seus. Preciosa é a palavra. Ela é viva e eficaz, cumpre de Deus o propósito, nossa alma satisfaz. Tão preciosa é a palavra que a nossa dor acalma e é nossa segurança para a salvação da alma. Preciosa é a palavra, santa palavra de Deus. Nela o Senhor se revela mais e mais aos que são seus. Preciosa é a palavra, toda a palavra de Deus, que contém os mandamentos e instrução para os seus. Quão preciosa é a palavra, mais que mel, doce alimento, ilumina nossa mente, dando-nos entendimento. Preciosa é a palavra, justa e santa ela é. É pelo ouvir a palavra que nós crescemos na fé. Preciosa, tão preciosa a palavra, para ao caminho dar luz, que ilumina nossos passos ao Salvador, bom Jesus. Preciosa é a palavra, mas atenção, por favor, não sejas somente ouvinte, mas sê sim um cumpridor.

0: revelam prudência a todos os que o praticam. O seu louvor permanece para sempre. Lembro-me de um conhecido humorista que virou entrevistador. Portava-se como quem sabia de tudo, conhecia tudo, como detentor da maior inteligência brasileira. Um dia, uma mulher foi entrevistada defendendo o criacionismo. Ele perguntou-lhe se ela era a favor de que o conto de fadas do criacionismo fosse ensinado na escola. A mulher, perplexa, perguntou: "O senhor acha a criação um conto de fadas?" Ele, arrogantemente, disse: "Acho." O meu conceito sobre a inteligência deste homem caiu no mais profundo abismo. Tempos depois, ele foi retirado da programação. Apareceu num outro canal a receber um prêmio. O premiador perguntou o que ele andava a fazer. A resposta: "O sábado foi inventado por alguém muito preguiçoso e me mandaram descansar um ano também." Triste fim de um homem que parecia tão inteligente, mas não tinha o princípio sobre o qual a verdadeira inteligência deve ser erguida, o temor do Senhor. Temor é respeito, respeito ao Criador e respeito à sua pessoa, respeito à sua lei, aos seus mandamentos e à sua história. Quem se acha sábio e não respeita a Deus é pior do que um ignorante. Quem respeita a Deus, respeita também ao próximo. E dele temos este mandamento: que quem ama a Deus, ame também a seu irmão. 1 João capítulo 4, verso 21. Temor é obediência. Não basta reconhecermos a criação divina. É necessário obedecermos aos seus mandamentos. Há muita gente que diz amar a Deus, mas para o Senhor, amor é expresso em obediência. Jesus respondeu e disse-lhe: "Se alguém me ama, guardará a minha palavra, e meu Pai o amará, e viremos para ele e faremos nele morada." João 14, verso 23. Temor é fé. Só se pode temer algo em que se acredite, e quem crê em Deus o teme. O teme não apenas por medo das consequências de não se viver de acordo com a sua vontade, mas o teme com aquele santo respeito do reconhecimento, do afeto, da admiração, do êxtase de se estar diante do Rei dos Reis e do Senhor dos Senhores. Ó Senhor, Senhor nosso, quão admirável é o teu nome em toda a terra, pois puseste a tua glória sobre os céus. Salmos 8, verso 1. O querido ouvinte gostaria de ser sábio? Então tema ao Senhor, pois este é o princípio do verdadeiro saber. Que ele nos abençoe. Amém.
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0: Teu grande nome eu quero enaltecer. E a teu Filho, o Senhor Jesus, que é meu Salvador e sábio guia, no meu caminho resplendente luz, teu Santo Espírito é a minha alegria, que a palavra à mente me traz e além do entendimento me dá paz.
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0: muda o meu coração. Realiza neste instante o divino milagre, o sublime transplante. Arranca do meu peito onde a maldade medra e onde o pecado habita o coração de pedra. E planta um coração que só amor encarne, um novo coração, um coração de carne. Muda o meu coração e que nem sombra ou tédio possam prejudicar o divino remédio que fixa em nosso corpo um novo coração. Afasta do meu ser o mal da rejeição e que o novo coração que me has de dar resista, seja tudo de mim, na luta e na conquista. Muda o meu coração no milagre da fé, como um dia mudaste o de Pedro, de André, de Bartolomeu, de Paulo, de João. Fixa dentro de mim um novo coração que só te saiba amar e ao próximo também, e que só tenha paz no caminho do bem. Queima o meu coração cheio de fantasias, como queimaste um dia os lábios de Isaías. Tira de novo, ó Mestre, a brasa da tenaz e põe dentro de mim um coração de paz, onde possas morar para sempre, Senhor, num abrigo de fé, numa casa de amor. Arranca o coração que envenena o meu peito com dúvida cruel e triste preconceito, e põe um coração com tuas próprias mãos, que a todos possa ver como amados irmãos, que ele seja bondoso, amável, tolerante, na mudança eficaz do divino transplante. Muda o meu coração, transforma-o enquanto é cedo, e que o novo jamais sofra de angústia ou medo. Hoje, espontaneamente, humildemente, venho suplicar, modifica o coração que tenho. Não poderei viver sem essa operação. Ó divino pastor, muda o meu coração.
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1: Religião de tradição. E assim, por causa da vossa tradição, invalidastes a palavra de Deus. Mateus 15, 6. Será possível que a religião acabe por tornar a palavra de Deus desqualificada para ser lâmpada para os nossos pés e luz para o nosso caminho? Tenho criado uma palavra nova e receio que qualquer dia desses precisem colocá-la no dicionário. A palavra religiosismo. Ela foi criada para caracterizar o desvio do verdadeiro significado da religião, que é a reconciliação com um Deus santo. O religiosismo é uma ilusão. Jesus criticou o tradicionalismo das autoridades religiosas de seu tempo, procurando fazer com que entendessem que muito mais importante do que se ter uma denominação religiosa é andar com Deus, sendo iluminados pela sua santa e bendita palavra. A causa que defendemos é a causa do Evangelho, boa nova, que traz vida verdadeira. Quando buscamos a Deus, juntamente com os nossos irmãos no templo, nas casas ou no recôndito de um ambiente particular, nós o buscaremos em espírito e em verdade, à medida que o nosso coração estiver mais e mais nas mãos do grande Emanuel, para que ele possa incliná-lo para onde desejar. Deus nos ama como pessoas, e isso é o que há de mais importante. Através de sua palavra, ele nos abençoa, nos guia e nos torna cooperadores com ele na construção de um grande edifício espiritual. É a partir de nosso coração que o Senhor recebe o culto verdadeiro, do qual é digno, e nos visita mais e mais com o seu Santo Espírito.
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Aquele que crê no Filho tem a vida eterna, mas aquele que não crê no Filho não verá a vida, mas a ira de Deus sobre ele permanece.

de Maria Arlete Pereira de Abreu Bastos, Pôr do Sol. Tão belo pôr do sol a que assisti, me parecia o céu incendiado. E fotos fui fazendo enquanto vi, para não esquecer o momento abençoado. Tudo fez bem e belo nosso Deus. Poder e perfeição de sua beleza são manifestos na expansão dos céus, no esplendor de toda a natureza. Tudo nos fala do seu grande amor, que tem ao homem desde a criação. Após este cair, ser pecador, ele promoveu a sua redenção. O próprio Filho ao homem doou. Jesus, o Cristo, numa cruz morreu, mas aos 3 dias ele ressuscitou e é o caminho para entrar no céu.

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1: Ora, a fé é a certeza de coisas que se esperam, a convicção de fatos que se não veem. Pois pela fé, os antigos obtiveram bom testemunho. De fato, sem fé, é impossível agradar a Deus, porquanto é necessário que aquele que se aproxima de Deus creia que Ele existe e que se torna galardoador dos que o buscam. Hebreus capítulo 11, versos 1, 2 e 6.
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De Maria Arlete Pereira de Abreu Bastos, Meditação. Desde criança fico embevecida, olhando a natureza que me cerca, sempre presente em toda a minha vida, e não olho por olhar, e estou desperta. E analiso cada pormenor, aqui um galho ou folha recortada, nos matizados campos cada flor, com as formas e cores, fico encantada. Tudo me leva mais perto de Deus. Sua diversidade e perfeição são qual colírio para os olhos meus e o meu peito arde em gratidão. Tudo o que existe foi por Deus criado. Mar, terra, céus, espécies em profusão. Por fim, o homem foi por Deus formado para cuidar de toda a criação. Tudo era muito bom quando criado. Aí, o homem quis ser como Deus. Desobedeceu e entrou o pecado, e desde aí, pelos desmandos seus, o muito bom foi para sempre afetado. Trágico foi, trágico ainda é, se nas trevas ficarmos sem ter luz. Mas se em Jesus tivermos nossa fé, teremos paz com Deus por sua cruz. Arrependidos, há que o passo dar, crendo que o sacrifício de Jesus suficiente é para nos salvar e transportar das trevas para a luz.

0: e que conhece todo o meu querer, mesmo que eu não dê conta, está comigo em cada dia deste meu viver. O saber isso dá-me segurança de perante Ele andar em humildade, peregrina, viver em esperança de ir para o lar na celeste cidade. Ajuda-me a viver no teu temor, que é o princípio da sabedoria. Possa sentir em ti santa alegria, é o que peço a meu Deus e Senhor. Em tua força viva cada dia, para tua honra, glória e louvor.
1: Uma boneca para Salete. A Salete é pequena, vivaz e morena, jogada na rua à força do sol, a força da vida que não escolheu. Salete menina, que a noite escondeu. Drops, amendoim, mariola, compre um pra sua namorada. Umzinho só, que eu não vendi nada. Drops, amendoim, compre a cocada. A chuva é tão forte, a chuva é tão fria, Salete é vazia, a vida lá fora. Que sei eu da vida, pois cresci sem medo, com casa, brinquedo, escola e carinho. Infância que eu tive e nunca tiveste, Salete, pequena, que pena me deste. Procuro-te agora ao sol de janeiro, cabelos ao vento, sandália rasgada, vestido manchado ali na calçada. Menina Salete, que a vida esqueceu. Menino tão sujo, menino tão magro, irmão da Salete, irmão no penar. Morrendo e vivendo em todas as horas, debaixo das rodas, dos carros que passam, no asfalto escaldante, na escada rolante, sorrindo, brincando, subindo e

0: A central, te vejo sozinha, vivendo tua vida. Me compra esse drops, me compra, seu moço. Salete, perdoa. Perante o Senhor que chamou crianças, a bênção do amor. Salete morena, retrato da infância, vivendo sem rumo na noite perdida, na noite sem irmã, sem Deus e sem teto. Sem pai, sem amigo, sem roupa e abrigo, sem sol no amanhã.
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1: A mensagem inicial. O texto está cumprido e é chegado o reino de Deus. Arrependei-vos e crede no Evangelho. Marcos 1,15. A conversão ao Evangelho de Cristo é baseada em arrependimento e fé. Ninguém chega a crer em Cristo e a aceitar a salvação se primeiro não reconhecer-se pecador, necessitado do perdão e da graça de Deus. Esse é o primeiro ponto que devemos abordar na apresentação do plano de salvação. Arrependimento é a mensagem inicial do Evangelho. Geralmente, as pessoas que se negam ou demoram a aceitar a salvação, o fazem porque se acham boas. Não mato, não roubo, não tenho vícios, só faço bem, faço caridade, mereço a salvação, dizem elas. Quem pensa assim, nunca vai crer no Evangelho, pois se julga autossuficiente, totalmente digno de herdar a salvação e o reino de Deus. Mas quando se aceita a verdade de Romanos 3,23, então vem o reconhecimento do pecado, da imperfeição e o grito de socorro, preciso de um Salvador. É aí que começa o arrependimento seguido da fé. Isso é conversão, e o resultado é salvação e vida eterna. Quem se dispõe a evangelizar alguém, saiba que esse é o início. Aliás, o melhor testemunho, a melhor pregação é: eu era um pecador perdido, hoje continuo pecador, mas pecador salvo, justificado pela fé e pela graça de Jesus. Mostrar a necessidade de arrependimento é a mensagem inicial. Conta a história da igreja que Santo Agostinho, quando sentiu que a morte se aproximava, pediu que alguém escrevesse os salmos penitenciais e os colocasse em frente ao seu leito de morte. Lendo-os, as lágrimas desciam de seus olhos, agradecido a Deus por sua misericórdia. Isso é arrependimento, emocionar-se com a graça e a misericórdia de Deus que perdoa e redime o mais terrível pecador.
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E ouvir o que Deus tem a nos dizer no livro de Salmos é maravilhoso. Há uma expressão maravilhosa no Salmo 16, verso 2. Digo ao Senhor, Tu és o meu Senhor, outro bem não possuo senão a Ti somente. Na crise de 1929, quando da noite para o dia todos perderam as suas fortunas, era comum olhar pelas ruas de Nova York e pelas demais capitais importantes dos Estados Unidos e ver empresários riquíssimos, milionários, com um prato de sopa na mão buscando não morrerem de fome. Eles perderam tudo na Bolsa de Valores, os seus prédios, as suas fábricas, as suas lojas, as redes de supermercados, tudo se tornou em nada. Grandes fortunas construídas ao longo de décadas passadas de pai para filho tornaram-se poeira e até a moradia onde se abrigavam tiveram que abandonar. Infelizmente, a história se repete pelas ruas das grandes cidades brasileiras. Vemos jovens, senhores, profissionais qualificados a dormirem em barracas, albergues ou na sarjeta das ruas. Olhamos para eles e verificamos que não são mendigos comuns, mas pessoas que perderam tudo e ficaram à margem da sociedade. Neste momento nacional, esta realidade é dura e parece que ainda durará por um bom tempo. O salmista diz que Deus era o seu maior patrimônio, e o autor sabia bem o que era perder tudo. Davi era o rei mais poderoso da antiguidade no seu tempo. Tinha riquezas, grande família, muito prestígio e inúmeros soldados. Mas, devido às suas más escolhas, das quais amargamente arrependera-se, enfrentou consequências dramáticas. Uma delas foi quando seu filho Absalão, que durante anos ficou à espreita do castelo, incentivando as pessoas a tê-lo como imperador, tomou-lhe o trono. Amotinou-se contra o pai, colocou o exército para persegui-lo e obrigou a Davi a sair de Sião. Seu pai, velho e vestido com roupas rasgadas e sujas de terra, que era maneira pública de se demonstrar quebrantamento e dor, saiu a pé com os poucos amigos que restaram. Mas não perdeu o seu maior patrimônio, a sua fé, a presença do pai, a certeza de sua salvação. Davi recuperou-se posteriormente, mas a experiência fez-lhe declarar: outro bem não possuo, senão a ti somente. E quem tem Deus, tem tudo. Quem tem Jesus como Salvador, tem a vida eterna. Quem tem o amor do Pai, pode passar qualquer privação. Ele não confia nos bens materiais. Foi Jesus quem afirmou: buscai primeiro o reino de Deus e a sua justiça, e todas as outras coisas vos serão acrescentadas. Mateus 6,33. Quem encontra em Deus o seu valor maior, o seu patrimônio único e intransferível, pode começar de novo quantas vezes forem necessárias, pois Deus o ajuda, o fortalece, o levanta e o transforma. Como está você, ouvinte? Perdeu o cônjuge, o filho, o carro, o emprego, o patrimônio? Faça de Cristo o seu maior patrimônio e obtenha uma riqueza que não pode ser vendida e nem perdida. Quem tem Jesus, tem tudo. Que Deus nos abençoe. Amém.

0: de Maria Arlete Pereira de Abreu Bastos, Céu Incendiado. O céu me surpreende e, sem querer, sequer em pensamento cogitar, quando à minha janela fui fechar, não pude ignorar, fiquei a ver. A luz e sombras do final do dia, lindo clarão e o céu incendiado, que a cada instante é modificado, são momentos de encanto e de magia. Pobre será aquele que não repara em tudo que o cerca, a natureza, seus tesouros de cor e forma rara, que nos revelam de Deus a sua beleza. Dela, de mim e de ti é o Criador, a ti, ó Deus, a glória e o louvor.
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Romanos 10, 17. Senhor, Tu tens sido nosso refúgio de geração em geração. Antes que os montes nascessem e se formassem a terra e o mundo, de eternidade a eternidade Tu és Deus. Tu reduzes o homem ao pó e dizes: tornai filhos dos homens, pois mil anos aos Teus olhos são como o dia de ontem que se foi e como a vigília da noite. Tu os arrastas na torrente, são como um sono, como a relva que floresce de madrugada. De madrugada viceja e floresce, à tarde murcha e seca, pois somos consumidos pela tua ira e pelo teu furor conturbados. Diante de ti puseste as nossas iniquidades e sob a luz do teu rosto os nossos pecados ocultos. Pois todos os nossos dias se passam na tua ira, acabam-se os nossos anos como um breve pensamento. Os dias da nossa vida sobem a 70 anos, ou, em havendo vigor, a 80. Neste caso, o melhor deles é canseira e enfado, porque tudo passa rapidamente e nós voamos. Quem conhece o poder da tua ira e a tua cólera, segundo o temor que te é devido? Ensina-nos a contar os nossos dias, para que alcancemos coração sábio. Volta-te, Senhor, até quando? Tem compaixão dos teus servos. Sacia-nos de manhã com a tua benignidade, para que cantemos de júbilo e nos alegremos todos os nossos dias. Alegra-nos por tantos dias quantos nos tens afligido, por tantos anos quantos suportamos a adversidade. Aos teus servos apareçam as tuas obras e a seus filhos a tua glória. Seja sobre nós a graça do Senhor nosso Deus. Confirma sobre nós as obras das nossas mãos. Sim, confirma a obra das nossas mãos. Salmo número 90. 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

0: Salt, você sabe alguma coisa sobre o céu?
1: Claro, sei que Jesus está lá. E se ele está lá, deve ser um lugar lindo.
0: Você tem alguma música sobre o céu?
1: Sim. Pensando bem, tenho sim. Vire as minhas páginas para o Salmo 53. Oh, não tão rápido, tenho cócegas. Mais uma página. Pronto. Aqui vamos nós.

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do Salmo, número 128. Bem-aventurado aquele que teme o Senhor e anda nos seus caminhos, pois comerás do trabalho das tuas mãos e serás feliz e te irá bem. A tua mulher será como videira frutífera aos lados da tua casa. Os teus filhos serão como plantas de oliveira à roda da tua mesa. Eis que assim será abençoado o homem que teme o Senhor. O Senhor te abençoará desde Sião e tu verás os bens de Jerusalém em todos os dias da tua vida. E verás os filhos dos teus filhos e a paz sobre Israel. O texto que nós queremos usar como base é aquele que está em Provérbios capítulo 31, verso 10. Mulher virtuosa, quem a achará? O seu valor muito excede o de rubins. Hoje, por certo, muita gente comemorou o Dia das Mães. As mães receberam o beijo dos filhos, um presentinho aqui, um presentinho ali, abraços, flores. Mas esperamos que não seja isso tão somente no Dia das Mães, que as mães sempre sejam lembradas pelos seus filhos, porque ela os gerou. Não somente os gerou, mas também criou-os, deu-lhes educação, carinho, amor. E sem dúvida que existem muitos filhos por aí que não tiveram esse privilégio de ter a sua mãe, de receber carinho, abraços e beijos. Nós rogamos a Deus por esses, também a bênção dele, e queremos pedir a Deus as bênçãos dele por todas as mães. Mulher virtuosa. Onde é que está a virtude da mulher? Diz o rei Salomão que formosura é vaidade. Há muita gente que pode ser que se case pela formosura simplesmente, mas numa mulher podemos encontrar virtudes maiores do que essa. Aliás, formosura não é virtude. Ninguém pede para nascer formosa, bonita. Nasce como Deus formou. Mas a virtude está exatamente nas suas qualidades morais e espirituais. O texto que nós lemos do Salmo de número 128, ele diz o seguinte: a tua mulher será como videira frutífera aos lados da tua casa. Quer dizer o quê? Que ela sempre estará dando frutos. No livro de Provérbios, capítulo

o rei Salomão menciona no seu livro, capítulo 31, colocando então diante dos olhos dela todas essas virtudes, ela poderá alcançar e ter diante de si a mulher modelo, a mulher ideal. Mas quais são as virtudes dela? Diz aqui um dos pontos: o seu coração está voltado para seu marido. Infelizes são aquelas que, quando se casam, não se contentam em ter um companheiro apenas, mas muitas vezes têm seus olhares voltados para um outro homem. Deus condena isso, e mulher que fizer isto, ou antes desejar um outro companheiro, ela não será virtuosa, não será mulher ideal, não deve ser honrada. Mulher que deve ser honrada, mãe que deve ser honrada, é aquela que tem o seu marido como único companheiro de vida, de jornada. Outro ponto que o rei Salomão ressalta nesse texto é que ela trabalha de boa vontade. Claro que se ela estiver enferma, será difícil, mas tendo saúde, sempre tendo disposição, ela trabalha com boa vontade, porque ela deseja ver a sua casa sempre bem arrumadinha, enfeitada, nada faltando, a comida na hora certa, os filhos comendo também na hora certa, o carinho dispensado a todos eles. Essa é a mulher virtuosa. Mas há outras coisas que o texto menciona, e que ela também, muitas vezes, nem sequer pode conciliar seu sono, porque ela tem cuidado dos filhos. Às vezes se acorda de noite, alta madrugada, porque um filho está chorando. Ela tem cuidado, muitas vezes a sua lâmpada não se apaga. Dorme sob uma luz acesa, pequena, porque ela quer sempre estar olhando para seu filho. É a virtude dela, olhar para seus filhos. Não queremos dizer que toda mãe deve passar a noite toda às claras, mas ela tem os cuidados para com seus filhos. Se olhamos para os animais, como é que vivem, nós aprendemos muita coisa dos animais. Eles cuidam dos seus filhos também. Deus deu à mulher a virtude de ser mãe. Mas há mais coisas que ele menciona, que as suas mãos sempre são habilidosas em produzir os bens em sua casa. A sua casa sempre está forrada de lã. Ela se prepara para enfrentar o futuro. Pode vir o inverno, pode vir o verão, pode vir a chuva. Ela está sempre preparada, tranquila, confiante na providência de Deus. Uma outra virtude que ele menciona é que o marido dela, quando se senta na congregação com os anciãos, ele logo é reconhecido, ou antes, ela é reconhecida pela maneira com que ele se porta, com que ele se veste, pela sua roupa, pela sua educação. Ela, suas virtudes são vistas no seu próprio marido. Isto é simplesmente extraordinário e maravilhoso. E nós desejamos de coração que Deus dê a graça a todas as mães que nos ouvem nesta noite e que tenham virtudes mais do que estas, todas aquelas que o rei menciona no seu livro. Por isso vale a pena ler esse capítulo todo, a começar do verso número 10, Provérbios 31. Que Deus abençoe, portanto, as mães de nosso Brasil.

0: Esta oração às mães brasileiras, especialmente aquelas que nos ouvem. Ó Deus, agradecemos-te porque também um dia tivemos a nossa mãe que nos gerou. E ela nos deu a educação e nós somos gratos a ti, ó Deus, por aquilo que recebemos dela. Senhor, também te pedimos pelas mães vivas que estão, ó Deus, nos ouvindo, para que tu as abençoes, dando-lhes saúde, força, inteligência e toda a virtude cristã, Senhor. Que nos lares não falte o pão de cada dia, a direção do Senhor, e que elas, nosso Pai, possam confiar sempre na tua providência. Dá-lhes fé, dá-lhes muita fé e dedicação, e que, nosso Pai, elas possam amar o Senhor, sabendo que Ele as criou. Ele tem poder, tem força para lhes dar, tem a graça lá do céu. Ó Deus amado, abençoa, Senhor, todas as mães, fortalecendo-as na graça do Senhor Jesus Cristo, porque pedimos-te em nome dele. Amém.
1: 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Dileto ouvinte, todas as quartas-feiras temos em nossa igreja, às 20 horas, culto de oração, estudo bíblico, e você poderá aprender muito sobre os ensinamentos divinos, os ensinamentos de Deus para o seu coração. Poderá também tirar dúvidas quanto à sua salvação em Jesus Cristo. Venha e não se arrependerá. Nunca se arrependerá quem anda na presença de Jesus Cristo, com Cristo no coração. Aos domingos também temos nossos cultos, adoração ao nosso Deus, e às 19 horas e 30 minutos. 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E todos são muito bem-vindos. Vamos repetir o endereço. 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Finalizando, desejamos a todos os nossos distintos ouvintes uma boa noite sob a proteção de Jesus, de nosso Deus, nosso Pai, amoroso e bom. Elzira Fernandes Diakov.
0: E pastor Timofei Diakov. Amigo ouvinte, amanhã, segunda-feira, nós não teremos programa. Amanhã é o dia em que nossa companheira irmã Elzira vai completar mais um aniversário. Nós rogamos a Deus que a abençoe grandemente, porque amanhã não poderemos estar aqui, então desde já agradecemos a Deus a sua vida, a sua companhia conosco, com quem nós vivemos há 34 anos e 4 meses. Que Deus abençoe a irmã Elzira, dando-lhe muita bênção, muitos anos de vida e sempre junto a nós aqui servindo ao Senhor. Boa noite, amigo ouvinte, na paz de Jesus Cristo, que lhe dê uma boa noite de descanso, uma noite feliz e acordando para um novo dia, busque a presença de Deus, a sua orientação. Que Deus seja louvado por isso.
2: De Maria Arlete Pereira de Abreu Bastos, família. Pais, filhos, netos, avós, família constituída, de Deus a missão cumprida, pois não é bom estarmos sós. No princípio Deus falou, multiplicai-vos, mandou. Pais, pessimistas, complicados, pensam deles às vezes os filhos, embora lhes sejam queridos, acham-nos ultrapassados. Mas pelos filhos seu amor é sempre incondicional e sempre pedem, Senhor, livra meus filhos do mal. Filhos, na sua diversidade são herança do Senhor, são o fruto do amor dos pais a felicidade, por nossos filhos, Senhor, queremos agradecer. É tão bom filhinhos ter. Netos. Os netos irão trazer mais ânimo e alegria. Serão sol em cada dia para a Deus agradecer. Coroa dos velhos são e sua continuação. Avós. Oh, meu Deus, que emoção! Eles já têm mais idade. Nos netos felicidade, segundo os filhos lhes são. Alegram sua velhice, faz tão bem sua meiguice. Família é bênção de Deus. Mas mesmo quando este é crente, um é do outro diferente. Ainda não estamos nos céus. E só Deus pode ajudar a com diferenças lidar. Que o amor do Senhor nas famílias sempre esteja. Que nos dê sabedoria no viver de cada dia. Nos ajude, nos proteja, nos conduz em retidão. A Deus peço em oração.
3: Disse um poeta um dia, fazendo referência ao mestre amado: o berço que ele usou na estrebaria, por acaso era dele? Era emprestado. E o manso jumentinho em que em Jerusalém chegou montado e palmas recebeu pelo caminho, por acaso era dele? Era emprestado. E o pão, o suave pão que foi por seu amor multiplicado, alimentando toda a multidão, por acaso era dele? Era emprestado. E os peixes que comeu junto ao lago e ficou alimentado, esse prato era seu? Era emprestado. E o famoso barquinho, aquele barco em que ficou sentado, mostrando à multidão qual o caminho, por acaso era dele? Era emprestado. E o quarto em que ceou ao lado dos discípulos, ao lado de Judas que o traiu, de Pedro que o negou, por acaso era dele? Era emprestado. E o berço tumular, que depois do Calvário foi usado e de onde havia de ressuscitar, o túmulo era dele? Era emprestado. Enfim, nada era dele, mas a coroa que ele usou na cruz, e a cruz que carregou e onde morreu, essas eram de fato de Jesus. Isso disse um poeta certo dia, numa hora de busca da verdade, mas não aceito essa filosofia que contraria a própria realidade. O berço, o jumentinho, o suave pão, os peixes, o barquinho, o quarto e a sepultura eram dele a partir da criação. Ele os criou, assim diz a Escritura. Mas a cruz que ele usou, a rude cruz, a cruz negra e mesquinha, onde meus crimes todos expiou, essa não era sua. Essa cruz era minha.
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5: A sós com Deus. De madrugada, ainda bem escuro, levantou-se, saiu e foi a um lugar deserto, e ali orava. Marcos 1:35. Na universidade onde Emily estudava, havia uma sala de oração. Era agradável, mobiliada para dar conforto e privacidade. Havia uma luz que mostrava se a sala estava ocupada ou não. Os estudantes que desejassem poderiam se aproximar do local e, caso encontrassem a luz apagada, abriam a porta, acendiam a luz. Um livro que deveria ser assinado servia para identificar o usuário da sala, caso fosse necessário. Com este procedimento, estariam convictos de que ninguém os interromperia. Certa vez, visitei uma sala de oração parecida com esta em uma igreja na Universidade de Curitiba. Era belíssima, inclusive com recursos que simulavam a natureza, levando o frequentador a se sentir muito confortável. Uma terceira experiência está em Dallas, na igreja de uma missionária que durante muitos anos atuou em nosso país com a educação feminina. Os membros da igreja eram convidados a plantões de intercessão na sala de oração. Chegavam no horário previamente agendado e iniciavam a conversa com Deus, sempre intercedendo pelos pedidos recebidos pela secretaria da igreja. Três exemplos e agora uma pergunta à luz do texto em Marcos 1:35. O que há em comum entre eles e a prática de Jesus? Muita coisa e ao mesmo tempo nada, mas com certeza podemos enxergar que para ir a uma sala de oração ou para subir a um monte para orar, algo dentro de nós existe que nos move na direção do Pai. Dele sentimos saudades e com Ele desejamos conversar.
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0: 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Não a nós, Senhor, não a nós, mas ao teu nome dá glória, por amor da tua misericórdia e da tua fidelidade. Porque diriam as nações, onde está o Deus deles? No céu está o nosso Deus, e tudo faz como lhe agrada. Prata e ouro são os ídolos deles, obras das mãos de homens. Têm boca e não falam, têm olhos e não veem, têm ouvidos e não ouvem, têm nariz e não cheiram. Suas mãos não apalpam, seus pés não andam, som nenhum lhe sai da garganta. Tornem-se semelhantes a eles os que os fazem e quantos neles confiam. Israel confia no Senhor, ele é o seu amparo e o seu escudo. A casa de Arão confia no Senhor, ele é o seu amparo e o seu escudo. Confiam no Senhor os que temem ao Senhor. Ele é o seu amparo e o seu escudo. De nós se tem lembrado o Senhor. Ele nos abençoará. Abençoará a casa de Israel, abençoará a casa de Arão. Ele abençoa os que temem o Senhor, tanto pequenos como grandes. O Senhor vos aumente bênçãos mais e mais sobre vós e sobre vossos filhos. Sede benditos do Senhor que fez os céus e a terra. Os céus são os céus do Senhor, mas a terra deu a ele aos filhos dos homens. Os mortos não louvam o Senhor, nem os que descem à região do silêncio. Nós, porém, bendiremos o Senhor desde agora e para sempre. Aleluia. Salmo 115. 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O seguinte no verso 3: tua esposa no interior de tua casa será como a videira frutífera, teus filhos como rebentos da oliveira à roda da tua mesa. O mundo de hoje nos inspira a investir em tudo, menos na família. Há pessoas com excelentes investimentos financeiros, ganhando verdadeiras fortunas nas aplicações da Bolsa de Valores. Há outros que, por força de seu trabalho, produzem, empregam, expandem negócios e criam verdadeiros impérios. Contudo, o maior ativo de suas vidas anda esquecido e repleto de prejuízos, a própria família. Infelizmente, isso se dá também com alguns cristãos. Eles valorizam bastante a carreira profissional, o investimento patrimonial e a conquista de certificações e diplomas, doutorados e títulos de MBA. Mas estão falidos em suas vidas familiares, à beira do próprio rompimento. Filhos não têm qualquer relacionamento afetivo com os pais. Casais não possuem qualquer vínculo emocional, apenas dividem despesas e cuidam dos filhos. O texto dos Salmos fala de esposas no interior da casa. Fala de esposas presentes. Há esposas ausentes, tão ocupadas com a vida profissional, tão repletas de compromissos. Outras não querem ficar debaixo do mesmo teto com o marido ou com os filhos rebeldes. Tudo isso é muito triste. A Bíblia fala de esposas presentes em casa, independentemente de terem ou não vida profissional externa. O marido deve envidar esforços para tornar o lar agradável e uma experiência desejada, não um local inóspito e que só traz sofrimento. O lar é um autêntico refúgio e assim deve ser construído. Se não é, ainda está em tempo de torná-lo em um. Fala também de filhos ao redor da mesa. Que coisa boa é a família unida! O que ocorre muitas vezes é que nem os pais e nem os filhos têm horários semelhantes. Há pais que só veem os filhos a dormirem na cama e filhos que só encontram os pais no final de semana. Há de se fazer algum esforço para quebrar essa corrente de solidão e investir numa agenda unificada, ainda que breve. O culto doméstico deve ser ativo, ainda que com pouco tempo diário. O final de semana deve buscar refeição em família. Enfim, todo e qualquer investimento em casa gera bênção sem fim. Bênção para a família presente, bênção para a posteridade. Como vai a sua família? Que maridos, esposas e filhos sejam maiores investimentos de uma vida verdadeiramente cristã. Que Deus nos abençoe. Amém.
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de Maria Arlete Pereira de Abreu Bastos, família. Pais, filhos, netos, avós, família constituída, de Deus a missão cumprida, pois não é bom estarmos sós. No princípio Deus falou, multiplicai-vos, mandou. Pais, pessimistas, complicados, pensam deles às vezes os filhos, embora lhes sejam queridos, acham-nos ultrapassados. Mas pelos filhos seu amor é sempre incondicional e sempre pedem, Senhor, livra meus filhos do mal. Filhos, na sua diversidade são herança do Senhor, são o fruto do amor dos pais a felicidade, por nossos filhos, Senhor, queremos agradecer. É tão bom filhinhos ter. Netos. Os netos irão trazer mais ânimo e alegria. Serão sol em cada dia para a Deus agradecer. Coroa dos velhos são e sua continuação. Avós. Oh, meu Deus, que emoção! Eles já têm mais idade, nos netos felicidade, segundo os filhos lhes são. Alegram sua velhice, faz tão bem sua meiguice. Família é bênção de Deus. Mas mesmo quando esta é crente, um é do outro diferente, ainda não estamos nos céus. E só Deus pode ajudar a com diferenças lidar. Que o amor do Senhor nas famílias sempre esteja. Que nos dê sabedoria no viver de cada dia. Nos ajude, nos proteja, nos conduza em retidão. A Deus peço em oração.

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1: É chegado o reino dos céus. 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De graça recebeste, de graça dai.

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sido, na verdade, motivo de grande satisfação comparecer à presença do distinto ouvinte com este propósito de transmitir a mensagem salvadora de Jesus. No último programa, nós lemos as cartas do grande apóstolo Paulo. E dentre elas, ele faz menção, na primeira carta aos Coríntios 14, verso 10, que há tanta espécie de vozes no mundo e nenhuma delas é sem significação. Nós nos permitimos tratar durante algum tempo sobre as vozes que nós ouvimos, porque estamos também empenhados neste semestre numa campanha de âmbito estadual sob o título Cristo Chama. Mas acontece que neste mundo nem todos podem entender a voz bendita e suave de Jesus Cristo, que chama a criatura humana para oferecer a graça do perdão e o caminho certo para a eternidade. No último programa nós falamos e estamos destacando pelo menos quatro áreas de onde provêm as vozes que podem determinar a nossa desgraça total ou a nossa felicidade eterna neste mundo e na eternidade. Falamos no último programa das vozes que ouvimos lá de baixo. São as vozes daqueles que experimentaram a morte e nunca desejaram entender o doce convite de Jesus Cristo. São as vozes daqueles que viveram uma vida de pecado e indiferentes quanto às coisas de Deus. Ou então procuraram viver o cristianismo à sua maneira. E hoje, mortos no corpo, estão sofrendo as chamas e os horrores do inferno. Cada pessoa que morre é sempre um aviso muito solene para todos nós, porque ela cessará de falar neste mundo e estará abrindo a sua boca do outro lado, lá de baixo, para proferir mensagens de desespero diante do sofrimento que enfrentam. Mas eu quero ressaltar, distinto ouvinte, você que sintoniza esta sua emissora para este programa tão modesto, mas que tem como escopo proferir mensagens de exaltação ao nome de Jesus. Queremos ressaltar agora as vozes que vêm de fora. Elas não vêm de baixo, mas vêm de fora. São as vozes dos vizinhos, vozes dos parentes, dos colegas, dos amigos e dos conhecidos, e até mesmo de pessoas com as quais não mantemos relações de amizade. Quantas vezes tanta gente abre a boca para dizer determinadas coisas e nós, às vezes, de bom grado recebemos e acolhemos no coração aquela mensagem, sem analisarmos as suas consequências. E em detrimento das nossas próprias vidas, nós aceitamos aquilo, e aquilo se torna prejudicial para a nossa vida neste mundo, e o pior de tudo, para a nossa vida além túmulo ou na eternidade. É necessário, então, examinarmos bem e ouvirmos bem tudo aquilo que vem de fora. Aquilo que vem pelo rádio, pela televisão, da boca de um vizinho, de um colega, de um amigo, de um parente, de um conhecido ou de qualquer pessoa. São às vezes vozes

0: de protesto contra uma manifestação da vontade de Deus. São às vezes vozes de pessoas frustradas, abatidas, revoltadas, complexadas, que querem influenciar a nossa vida, levando-nos para um caminho um tanto perigoso. É necessário, pois, aquilatarmos a importância das vozes que vêm de fora. É necessário examinarmos bem aquilo que ouvimos, para que a nossa vida não seja marcada com o complexo por coisas erradas que admitimos no nosso coração. Permita Deus que no nosso programa, o próximo, possamos continuar neste estudo sobre as vozes que vêm de fora e que saibamos analisar seriamente as vozes que trazem mensagens para o nosso bem integral. Muito obrigado e até a próxima ocasião, querendo Deus.
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0: Pais, filhos, netos, avós, família constituída, de Deus a missão cumprida, pois não é bom estarmos sós. No princípio Deus falou, multiplicai-vos, mandou. Pais, pessimistas, complicados, pensam deles às vezes os filhos, embora lhes sejam queridos, acham-nos ultrapassados. Mas pelos filhos seu amor é sempre incondicional e sempre pedem: Senhor, livra meus filhos do mal. Filhos, na sua diversidade são herança do Senhor, são o fruto do amor dos pais a felicidade. Por nossos filhos, Senhor, queremos agradecer. É tão bom filhinhos ter. Netos. Os netos irão trazer mais ânimo e alegria. Serão sol em cada dia para a Deus agradecer. Coroa dos velhos são e sua continuação. Avós. Oh, meu Deus, que emoção! Eles já têm mais idade. Nos netos, felicidade, segundo os filhos lhes são. Alegram sua velhice. Faz tão bem sua meiguice. Família é bênção de Deus. Mas mesmo quando esta é crente, um é do outro diferente, ainda não estamos nos céus. E só Deus pode ajudar a com diferenças lidar. Que o amor do Senhor nas famílias sempre esteja. Que nos dê sabedoria no viver de cada dia, nos ajude, nos proteja. Nos conduz em retidão, a Deus peço em oração.
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O Senhor é o meu pastor, nada me faltará. Ele me faz repousar em pastos verdejantes, leva-me para junto das águas de descanso, refrigera minha alma, guia-me pelas veredas da justiça, por amor do seu nome. Ainda que eu ande pelo vale da sombra da morte, não temerei mal nenhum, porque tu estás comigo. O teu bordão e o teu cajado me consolam. Preparas-me uma mesa na presença dos meus adversários, unges minha cabeça com óleo, o meu cálice transborda. Bondade e misericórdia certamente me seguirão todos os dias da minha vida, e habitarei na casa do Senhor para todo sempre. Salmo número 23. 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

nesta hora de incerteza, de cansaço e de agonia, nesta hora em que de novo a guerra se prenuncia, neste momento em que o povo não tem rumo nem tem guia, ó Jesus, agora e sempre tu és a nossa alegria. Nesta hora seca e torpe de vergonha e hipocrisia, quando os homens apodrecem nos banquetes e na orgia, nesta hora em que a criança atravessa a noite fria, tu és a nossa esperança, tu és a nossa alegria. Alegria manifesta que brotou e se irradia de uma simples e modesta e sublime estrebaria. Alegria nunca ausente, alegria onipotente que palpita para o crente e faz dele um novo ser. Alegria cristalina, doce, mística, divina, que nos toma e nos domina e nos enche de poder. Tu és a nossa alegria, santa alegria, Senhor, e nos une, nos separa e nos fecunda de amor. Por isso cantamos hinos, temos prazer no louvor, até nas horas escuras do afastamento e da dor. Cantai, ó povos da terra, trazei harpas e violinos, óboes, cítaras, guitarras, harmônios, símbalos, sinos, clavicórdios e fanfarras, coros de virgens e mártires, de meninas e meninos. Cantai, ó povos da terra, trazei avenas e tubas, flautas, flautins, clarinetas, celos, clarins e tambores, e metálicas trombetas e puríssimos cantores. Cantai, ó povos da terra, trazei pássaros e fontes, bulícios, rios e ventos, rochas, árvores enormes, alvos lírios orvalhados, palmas viçosas luzindo, sons da noite, vozes múltiplas dos animais e das águas, das pedras e dos abismos, das florestas intocáveis e dos mundos subterrâneos, sons da madrugada clara, estalos de galhos verdes, doces ruídos domésticos, talheres e louças brancas, sons de fábricas, ruídos de teares e bigornas de madeiras e metais, passos pesados de botas de militares erectos, passos macios e quentes de rosadas colegiais. Cantai, ó povos da terra, cantai de noite e de dia, na tarde pesada e morna, na manhã ágil e fria, na aflição ou na ventura, ao nascer ou na agonia, Jesus, Senhor dos Senhores, tu és a nossa alegria, tu és a nossa alegria, tu és a nossa alegria.

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1: Palavras de graça. E todos lhe davam testemunho e se admiravam das palavras de graça que saíam da sua boca. Lucas 4:22. Começamos este ano falando sobre graça, a maravilhosa graça de Jesus, favor imerecido da nossa salvação. Na língua portuguesa, a palavra graça também tem várias conotações. Pode ser um gracejo, algo que faz rir. Também pode significar elegância, porte, maneira de ser. O texto fala de palavras de graça, isto é, palavras agradáveis que fazem bem aos ouvidos e ao coração. Sobre as palavras de graça que Jesus proferia, Santo Agostinho escreveu: "Eu li Platão e Cícero, palavras que são muito sábias e muito belas, porém nunca li em nenhum deles: Vinde a mim, todos vós que estáis cansados e oprimidos, e eu vos aliviarei." À mulher pecadora, Jesus disse amorosamente: "Nem eu te condeno, vai e não peques mais." Eram assim as palavras que Jesus falava. As pessoas que o ouviam ficavam convencidas de que suas palavras eram verdadeiras. Mas mesmo assim, poucos as aceitaram. Reconheciam que Jesus dizia palavras agradáveis e certas, mas não acreditaram que alguém da sua própria cidade pudesse expressar-se daquela maneira. A apresentação deles não era para aceitação, mas revelava dúvida, espanto, incredulidade até. Não é diferente hoje. Muitos se agradam de Jesus, gostam de ouvir as suas palavras, gostam de ouvir mensagens que falem sobre ele, mas continuam incrédulos. Não reconhecem a autoridade de Jesus para salvar. No entanto, as palavras de Jesus ainda expressam a sua graça salvadora. Ao lê-las na Bíblia e ao ouvi-las, elas nos falam ao coração. A nós compete distribuir e divulgar essas maravilhosas palavras de graça. Aos ouvintes, cabe aceitar e reconhecer em Jesus o único Salvador.
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Antônio de Araújo. O texto do Salmo 113, versículo 9, expressa algo sublime. Assim lemos ali: faz que a mulher estéril viva em família e seja alegre mãe de filhos. Aleluia! Nos tempos em que o Salmo foi escrito, a esterilidade era considerada uma maldição divina. Em alguns casos, realmente o foi, mas certamente não em todos eles. Para umas, foi a oportunidade de Deus mostrar o seu grande poder em reverter a esterilidade. Veja-se a situação de Raquel, esposa de Jacó, Ana, mãe de Samuel, Sara, esposa de Abraão, e Isabel, a mãe de João o Batista. Todas estas mulheres tiveram sérias dificuldades para engravidar. Contudo, Deus lhes concedeu a dádiva da maternidade. Mas hoje a esterilidade não é mais considerada uma maldição. Ela é uma situação triste no corpo de mulheres que não são capazes de engravidarem. Às vezes, a responsabilidade é do esposo, que não é capaz de ter filhos. Em uma situação assim, como é possível tais mulheres serem alegres mães de filhos? A verdade é que a maternidade independe de um ventre frutífero. Também é mãe aquela que cuida, talvez mais mãe ainda, porque investiu grande parte de sua vida, suor, tempo, atenção, no cuidado de quem nem saiu de seu próprio ventre. As cuidadoras são mães do coração. Aqui em casa temos a Milu, que considero minha irmã adotiva. Veio morar conosco quando eu tinha 18 anos e o meu irmão 12. Ela nos viu crescer, tornarmos-nos profissionais e nos casarmos. E agora ela é a cuidadora de meus filhos. Ela conquistou o papel de mãe do coração também. Meus filhos a amam. Eu conheço senhoras de igreja que se tornaram mães de adolescentes diversos, zelando deles, cuidando deles em oração e em orientação, dando o afeto benfazejo de uma verdadeira mamãe do coração. Quem é crente vive em família, ainda que seja órfão ou solteiro. Na igreja nos tornamos pais, mães e filhos e somos supridos por pessoas que ocupam carinhosamente o papel de pais e de irmãos em nossa vida. Por isso, a igreja é chamada de família de Deus. Como é bom encontrar em Jesus Cristo uma nova família. A solidão não tem recursos numa vida inteiramente dedicada ao Senhor. Prezada irmã em Cristo, ainda que tenha sido privada de filhos, seja por não ter se casado, seja por não ter um ventre produtivo, seja pelo esposo ter sido estéril, não deixe de adotar no coração alguns filhos e filhas, transformando-os em seus alvos de oração e de carinho maternal. Que Deus lhes abençoe. Amém.

Maria Arlete Pereira de Abreu Bastos, aceita, Senhor, a minha gratidão. Ó meu Senhor, aceita a gratidão pelo Teu Filho aqui vir encarnar para prover graciosa salvação a todo aquele que o queira aceitar. Como bebé humano aqui nasceu, cresceu, a boa nova ensinou. Como estava predito, ele sofreu a morte e no seu sangue nos salvou. Na sua vinda alegria houve nos céus, exércitos celestiais a Deus louvando e glórias entoando ao Senhor, boa vontade aos homens proclamando. E porque o menino nos nasceu, para o seu povo o presente real, pois Deus o Pai um filho se nos deu, em gratidão celebra o seu Natal. Com singeleza e santa alegria, Jesus é o presente celestial, meu pão e minha luz em cada dia, e não somente em dia de Natal.

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Irmãos, vamos abrir a Bíblia em Lucas 17, 12. Lucas 17, 12. Vamos começar no 11. Hoje nós vamos ler três textos que não serão expostos, não faremos exegese ou exegese destes textos para os irmãos, que significa, não vamos esmiuçar esse texto gramaticalmente e também não vamos aplicá-lo de forma textual ou de forma expositiva, mas vamos usá-los como tópico para uma meditação bastante importante. Lucas 17, 11. De caminho para Jerusalém, passava Jesus pelo meio de Samaria e da Galiléia. Ao entrar numa aldeia, saíram-lhe ao encontro 10 leprosos, que ficaram de longe e lhe gritaram, dizendo: Jesus, Mestre, compadece-te de nós. Ao vê-los, disse-lhes Jesus: Ide e mostrai-vos aos sacerdotes. Aconteceu que, indo eles, foram purificados. Um dos 10, vendo que fora curado, voltou, dando glória a Deus em alta voz, e prostrou-se com o rosto em terra aos pés de Jesus, agradecendo-lhe. E este era samaritano. Então Jesus lhe perguntou: não eram 10 os que foram curados? Onde estão os 9? Não houve, porventura, quem voltasse para dar glória a Deus, senão este estrangeiro? E disse-lhe: levanta-te e vai, a tua fé te salvou. Lucas 7,40 é o nosso segundo texto, que não vai começar exatamente aí, mas eu os convido a ir para o versículo 36. Convidou um dos fariseus para que fosse jantar com ele. Jesus, entrando na casa do fariseu, tomou lugar à mesa. E eis que uma mulher da cidade, pecadora, sabendo que ele estava à mesa na casa do fariseu, levou um vaso de alabastro com unguento, e estando por detrás, aos seus pés, chorando, regava-os com as suas lágrimas e os enxugava com os próprios cabelos e beijava-lhe os pés e os ungia com unguento. Ao ver isto, o fariseu que o convidara disse consigo mesmo: se este fora profeta, bem saberia quem é e qual é a mulher que lhe tocou, porque é pecadora. Dirigiu-se Jesus ao fariseu e lhe disse: Simão, uma coisa tenho a dizer-te. E ele respondeu: dize, mestre. Certo credor tinha 2 devedores, um lhe devia 500 denários e o outro 50. Não tendo nenhum dos 2 com que pagar, perdoou-lhes a ambos. Qual deles, portanto, amará mais? Respondeu-lhe Simão: suponho que aquele a quem mais perdoou. Replicou-lhe: julgaste bem. E voltando-se para a mulher, disse a Simão: vês essa mulher? Entrei em tua casa e não me deste água para os pés. Esta, porém, regou os meus pés com lágrimas e os enxugou com seus cabelos. Não me deste ósculo. Ela, entretanto, desde que entrei, não cessa de me beijar os pés. Não me ungiste a cabeça com óleo, mas essa com bálsamo ungiu os meus pés. Por isso te digo, perdoados lhe são os seus muitos pecados, porque ela muito amou, mas aquele a quem pouco se perdoa, pouco ama. Então disse a mulher, perdoados são os seus pecados. Até aí. E o último texto, Mateus 16, 18. Também eu te digo, tu és Pedro, e sobre esta pedra edificarei a minha igreja, e as portas do inferno não prevalecerão contra ela. Muito bem, meus irmãos. Eu não sei se os irmãos conhecem os jeitos brasileiros de receber visita. Tem um monte de visita aqui, né? Quando vem visita na sua casa, você é daquele que olha na janelinha e fala: ih, olha quem está vindo.
Olha, eu estava indo lá para Minas, a Elaine estava comigo. Lembra, Elaine? Lembra, né? Pois é. A Elaine estava comigo, acho que a Milu também. E nós fomos lá na roça, lá na terra do pai, né? Lá em Minas Gerais, em Cambuí, na meia légua. Eu falei, vocês vão conhecer o bambuzeiro. Lembra que eu escrevi sobre o bambuzeiro, etc e tal? Nós fomos lá conhecer o bambuzeiro. Aí estamos passando na estrada assim, né, de terra e tal. Quando eu olho para a casa da minha prima Rosinha, cheia de gente lá, o pessoal na varanda, comendo bolinho, tudo. Eu olhei, ô prima! Ela, ô Vague! Tudo bom, prima? Olha, nós vamos até ali em cima, vamos dar a volta, a gente volta para te visitar, tá bom? Tá! E lá subimos, fomos até lá na vendinha, na igrejinha, viramos. Quando passamos de volta, irmãos, estava tudo trancado, fechado. Só faltava um adesivo dizendo interditado, porque não tinha mais ninguém. Quer dizer, deveriam. Nem o carro que estava lá estava mais. Impressionante, foram esconder o carro, só para não receber a gente em casa. Poxa vida, era só falar, né? Não podemos receber. A minha família é maravilhosa, viu? Que coisa boa. Você é assim também? Ou não? Tem casas que a gente vai visitar, né? Principalmente casa mineira ou casa de origem mineira. Não da minha prima, né? Lá é casa mineira, mas não desse jeito. Mas casa de mineiro é uma coisa, você vai, principalmente quando você está mesmo em Minas, e lá tem aquela varanda, aquela... Entra.

com muito amor e muita estima, e o que tem de melhor colocam. Mas vai descendo o Nordeste, passa o Sudeste, vai ficando frio. Já começa em São Paulo, né? Aqui em São Paulo é interessante. Graças a Deus que eu tenho tido muito poucas experiências assim. Mas tem casas e eu sou recebido à porta, pois não? Já não dá nem vontade de entrar, né? Num pois não desse. Eu vim fazer uma visita para a senhora. Ah, tá bom. Entra, né? Bom, café não sai mesmo, né? Não sai nem um cafezinho. Mas, por outro lado, não acontece como lá nos Estados Unidos. É comum isso, viu? Nós fomos visitar, Jess e eu, a casa de uma pessoa. E fomos lá, avisamos um dia antes que iríamos. Fomos lá, ela nos recebeu, sentamos ali no sofá, ela muito feliz, muito alegre, etc. e tal. Mas deu 40 minutos, essa mulher levantou, pegou os guarda-chuvas nossos e disse assim: eu tenho mais o que fazer, Deus abençoe vocês, até logo. Jesus amado, eu olhei para o Gércio, eu falei: Gércio do céu, eu não vou aguentar, eu vou falar umas verdades para essa mulher. Ela disse: calma, aqui é a cultura, é assim que funciona. Você não viu nos filmes que levanta a pessoa e vai conduzindo a pessoa à porta? É assim que funciona aqui. Cada povo tem a sua cultura, tem o seu jeitão de receber visitas. E lá na Palestina, era algo diferente do nosso. Aliás, continua sendo diferente do nosso. Por exemplo, hoje, na Palestina, se você quiser provar amizade com alguém, você tem que ir à casa desta pessoa, ele te recebe na sala, você senta com ele, proseia umas 4 horas, mais ou menos. Se você sair durante a prosa, você está ofendendo o dono da casa. Aí ele traz uma refeição do melhor que ele tem, sabe? Tudo que ele tem, coloca à mesa, você se serve, você come e conversa mais um pouquinho, aí você pode ir embora. Se você for embora antes, você está ofendendo aquela família. Nos tempos de Jesus era mais ou menos assim. Lembram-se quando Jesus fala assim: eis que estou à porta e bato. Se alguém ouvir a minha voz, abrir a porta, eu entrarei e farei o quê? Pois é, às vezes a gente lê lá e fala: mas por que ele vai comer? Né? Abre a porta para comer, está com fome? Não, é para provar amizade. É para provar amor. Eu entrarei em sua casa, cearei com ele, ele ceará comigo. Que coisa boa, né? Que coisa maravilhosa. Jesus enfrentou uma situação dessas que até perturbou o seu trabalho. Ele foi na casa de Marta, casa de Maria, casa de Lázaro, foi lá. E eu acho que a Marta era meio mineira, e aí quis atender Jesus, mas, como se diz, melhor da conta. Porque enquanto Jesus estava pregando, essa mulher vai para lá e vem para cá e faz isso. Quem sabe ela fazia o seu bolinho de queijo, o seu pãozinho, bolinho de chuva e café e leite e um bolo de fubá e uma... e foi fazendo. Até que ela ralhou com a irmã dela: ó, Jesus, eu estou trabalhando sozinha aqui, manda minha irmã subir, fica aí te escutando. E Jesus disse: Marta, Marta, só precisa de uma coisa, para com esse negócio aí. Porque a Maria escolheu a coisa melhor, que é: eu vim aqui falar, eu não vim aqui comer. Quer dizer, isso é eu que estou falando, Jesus não falou, mas eu entendo que, né? Eu vim aqui falar, então ela escolheu a parte melhor. Então, o amor da recepção do oriental era muito grande, não era frio como o nosso. E dizem que vai descendo para o Rio Grande do Sul, a coisa piora mais ainda. É uma frieza muito grande. Então, nós estamos vendo uma visita que Jesus fez. Jesus fez uma visita para um tal de Simão. Simão recebeu Jesus na sua casa. E quando recebia na casa, a porta ficava aberta. E a mesa não era como estas nossas, elas eram mais rentes ao chão.
E as pessoas se sentavam.

num pequeno divã ou num banquinho pequeno, mas longo. Elas se sentavam ali e tudo era colocado à mesa, os pés ficavam para trás. E a pessoa ia comendo e conversando. Ela ficava assim, ia comendo, conversando, etc. e tal. E a casa, além de Jesus e de Simão, e certamente dos apóstolos, a casa estava lotada de gente que funcionava mais ou menos como os repórteres, né? Para ver o que que ia acontecer. Olha, e o povo era curioso mesmo. Estavam lá vendo como que estava sendo a janta de Jesus, ou o almoço de Jesus. Mas dentre estas pessoas que estavam observando a refeição de Jesus, entra uma mulher. E esta mulher entra muito provavelmente com o rosto inchado, de tanto chorar. E essa mulher não fala palavra alguma, e a mulher não tinha direitos sociais, muito menos de tomar a iniciativa de entrar e chegar perto do visitante. Mas para não constranger, era Jesus que estava ali, o Simão, dono da casa, não fez nada. Aí essa mulher pega, se abaixa chorando, e as lágrimas que ela derramava eram tão intensas, tão quentes e tão abundantes, que eram capazes de cair nos pés de Jesus, que estavam virados para trás por causa do jeito de se sentar, que era normal, era comum, e aquelas lágrimas funcionaram como água. E a poeira da estrada começou a sair com aquela lágrima que ela derramava. Aí ela derramou tanta lágrima, e isso significa que ela chorou bastante no pé de Jesus, que ela catou a cabeleira dela, cabeleira solta, e ela começou a passar no pé de Jesus para enxugar. Aí ela tirou um vidrinho de perfume muito caro. Talvez vamos comparar aí, qual é um perfume caro das mulheres hoje? Bem caro mesmo. Hã? Detefon? Não. Índia? Angel. Angel. Tá vendo? Quando a irmã precisar de perfumar um pouquinho de Angel, vai lá que eles devem ter essa fragrância lá guardadinha, viu? Angel, para os homens, qual que é? Avanço. Não é não? Qual que é a dos homens? Hã? Azarrou. Ele usa e fica azarrado, né? Pois é. Só que o perfume dessa mulher, veja só, se um azarrô hoje custa 100 dólares, 150 dólares num duty free de algum aeroporto, esse perfume desta mulher, a essência desse perfume, deveria custar algo em torno de 10 mil dólares. Estava toda a riqueza que essa mulher tinha na sua vida. Porque provavelmente. E aquela riqueza é porque provavelmente esta mulher era mulher adúltera, era pecadora, mulher que não tinha a vida correta diante de Deus. E aquilo era usado para toda a vida para ela se perfumar para as pessoas que vinham pecar com ela. Ela catou o vidrinho e derramou no pé de Jesus. Aquilo deveria dar um cheiro impressionante, um cheiro caro. Só de cheirar, 10 dólares, 20 dólares, 30 dólares, né? E o dono da festa ficou com raiva. Ele olha para aquela cena e diz assim: bem que eu sabia que esse homem não era de nada. Se ele fosse profeta, ele saberia que essa mulher que está aí no pé dele não tem dignidade nenhuma para estar aí. Mas que vergonha! Mas ele não disse isso, ele pensou isso. Sabia que Jesus escuta o seu pensamento? Jesus ouve o que você pensa e também vê o que você vê dentro,
Porque a Bíblia diz assim: Deus não vê como vê o homem. O homem vê o exterior, Deus olha o interior. Ou seja, não adianta a casca estar bonitinha, mas o miolo está podre. Esse homem estava falando impropérios para esta mulher que estava lavando os pés de Jesus com lágrimas. Mas, aqui fora, muito provavelmente, ele sorrindo: vai comendo, Jesus. Bebe um pouco. Olha, tem mais carneiro ali. Olha, pãozinho está aqui. Ó, pode tomar o vinho, tem mais lá guardado. Ia servindo. E Jesus escutou o pensamento dele e disse assim: Simão, eu preciso te perguntar um negócio. Oh, pois não, Senhor. Puxa, Jesus vai perguntar alguma coisa para mim, isso é bom demais, né? Simão, tinha um homem, tinha dois homens que tinham dívidas. Um devia 5.000 reais e o outro devia 50 reais. Aí veio o credor e perdoou os dois. Simão, diz uma coisa, quem que ficou mais agradecido? Simão disse: claro que aquele que devia mais. Tá certo, né? Não é isso? Quem deve mais fica mais agradecido. Quem deve menos, ah, perdoou, estava devendo 2 reais para você, você nem lembra, mas perdoou 5.000 reais. Aí você lembra um pouco. E aí é um pouco, muito, né? Ai, se os nossos credores perdoassem 5.000 reais, né? Que maravilha. Jesus olhou bem para ele e disse assim: pois é, Simão, você chegou no ponto que eu queria chegar. Sabe por quê? É costume ir na casa de alguém fazer uma visita, e quando a gente entra, o servo desta casa vem com uma bacia d'água e lava o pé da gente. E naquele tempo, quem não fizesse isso estava ofendendo o visitante. E o Simão ofendeu Jesus, porque não deu água para lavar o pé dele. Mas Jesus falou assim: você não me deu água para lavar os meus pés, mas esta mulher trouxe a água dos próprios olhos, e com esta água me lavou os pés. Se você não me trouxe água, Simão, você também não trouxe toalha para me enxugar os pés. Não há necessidade. Mas esta mulher, além de ter trazido a água, ela trouxe também a toalha, que foram seus próprios cabelos. Era costume, quando a pessoa chegava também, receber um... aqui ficaria muito... Já pensou o dono da casa vir e te perfumar? É meio esquisito, né? Mas lá era um símbolo de receber um mestre. Então eles colocavam um pouquinho de óleo. Lembra aquele texto que diz assim: é como óleo que desce pela barba de Arão. Lembra daquele texto? Significa: eu estou ungindo esta pessoa e reconhecendo a sua autoridade. Jesus falou assim: quando eu entrei aqui na sua casa, você não me ungiu como um mestre. Mas essa mulher pegou o bálsamo e tacou no meu pé e me perfumou. Eu queria ver a cara de Simão. Como Simão deve ter pensado: Deus meu! Eu quero crer que ele tenha se arrependido. Não quero crer que ele tenha mantido o coração pesado. E Jesus disse assim: sabe por que essa mulher fez tudo isso, Simão? Porque ela foi muito perdoada. Mas você, que se acha... Jesus não disse isso, eu estou fazendo uma inferência ao texto. Mas você, que foi pouco perdoado, que não se acha muito pecador, que acha que você é até certinho, você não deu bola, você não deu valor. E para você, é carne de vaca vir Jesus na sua casa fazer uma refeição. Carne de vaca significa coisa comum. Quer dizer, é uma coisa qualquer. Jesus vinha na sua casa fazer uma refeição. Por isso,
esta mulher recebeu grande perdão, porque houve também grande arrependimento. E aí Jesus olha para essa mulher, vá em paz, a sua fé te salvou. Em outro texto, perdoados estão os teus pecados. Que coisa gostosa e maravilhosa. O que isso tem a ver com os leprosos? Irmãos, nós todos que estamos aqui na casa de Deus hoje, somos parecidos e semelhantes aos leprosos. Não temos a lepra física, graças a Deus. Mas a Bíblia diz que o pecado é a lepra que destrói a nossa alma. Na verdade, todos são leprosos. Talvez uns se conscientizam de que são leprosos aos 10 anos, aos 12 anos, aos 15 anos, aos 20 anos, aos 80 anos. Convertem-se tarde. Outros nascem numa casa onde sabem desde pequenos que são leprosos. Todos estão doentes, todos. E todos vão até Jesus de uma forma ou outra dizendo: Senhor, sara-nos. E o Senhor, com a sua misericórdia e graça, estende a cura para todos esses 10 leprosos. O Senhor não rejeita aquele que o busca pedindo perdão dos seus pecados. O seu sangue é poderoso para apagar todos os nossos pecados. E estas pessoas se levantam livres. São livres finalmente, livres para viver, livres para serem felizes, livres. E vão embora. São 10 leprosos. 9 deles são criados no Evangelho. Conhecem o Evangelho bastante. Se julgam os tais. Mas tem um samaritanozinho, um rampeiro, um forasteiro, que não é. Mas como todos estavam com lepra, a lepra fez deles todos amigos. Só que os 9 foram embora, acabou a amizade. Agora vem o outro, o samaritano, não mais leproso, curado. E chega diante de Jesus e diz: muito obrigado, Senhor. E Jesus olha bem para ele e fala: ei, não eram 10? 10 que eu curei? 10 leprosos? Só esse estrangeiro voltou para agradecer? Cadê os outros 9? Cadê os outros 9? Cadê os outros 9? E a pergunta continua sendo feita hoje. Cadê os outros 9? Sabe, irmãos, nós levamos a vida cristã na brincadeira. Pensamos que conversão é só levantar a mão e entregar-se para Jesus e depois cumprir o ritual do batismo. Ah, vai lá até o dia do batismo, vem à igreja como nunca, frequenta, não falta em nada, até na oração silenciosa ele é o primeiro a orar. Acabou a preparação para o batismo, acabou a pessoa, sumiu. Mas não só isso. No começo de sua vida cristã, Deus lhe dá dons e talentos com os quais servi-lo. Aquela mulher perdoada, ela levou lágrimas, levou cabelos, levou perfume e levou os beijos. E Deus nos dá dons e talentos para levar para Jesus também. Deus nos dá dons e talentos para entregá-los a Jesus também. Não eram nossos. Ele nos deu para servi-los com eles.
Mas cadê essa mulher pecadora que não entra de jeito nenhum para poder lavar os pés de Jesus, para beijá-los, para enxugá-los e também para colocar perfume? Sabe, meu irmão, estamos muitas vezes achando que Jesus não liga e achando que não há necessidade nenhuma de compromisso com Ele e compromisso com a igreja dEle. Já pensou se num pelotão está lá a guerra, pá, e pra cá, e uma bomba cai, e aí um determinado soldado desaparece, depois que todos já estão melhores, ele reaparece, e o sargento diz: onde você estava? Você é do quarto pelotão, onde você estava? Estava ajudando no quinto pelotão. Mas você aqui do quarto, mas a guerra é uma só. Se ele estava no quarto pelotão, é no quarto pelotão que Deus quer que ele atue, ou então peça transferência para o quinto pelotão, se for possível, se for vontade do general, se for vontade de Deus. Há muitos cristãos que estão vivendo uma vida cristã assim: eu sirvo a Deus de qualquer jeito, em qualquer lugar, sem o menor compromisso de igreja. Sabe? Nós lemos aqui que Jesus fundou a igreja. Pedro, você é um pedregulho, mas sobre esta rocha erguerei a minha igreja, e as portas do inferno não prevalecerão contra ela. Sabe o que é igreja, meus irmãos? É povo de Deus junto, é povo de Deus servindo, lavando os pés de Jesus, enxugando-os, perfumando-os, beijando-os. Sabe por quê? Porque quem é muito perdoado tem vontade de servir a Jesus. E quem não se sente muito pecador acha uma bobagem muito grande. Quanto menos você tem consciência de que é pecador, mais bobagem você acha. Se julga muito grande, se julga pouco pecador, muito inteligente. Pois é, mas tudo isso, esta inteligência toda, há pessoas que se firmaram no mundo financeiro e agora estão aí pedindo esmolas porque acabou tudo. Há pessoas que se firmaram no seu pós-doutorado disto ou daquilo, no seu MBA, se julgam muito sábias. O túmulo onde você vai ser enterrado é igual o que eu vou. Da morte ninguém escapa. E aquilo que você construiu era um castelo de areia? Ou era algo efetivo, como diz a palavra de Deus? Ajunte tesouros no céu, onde nem a traça nem a ferrugem corroem, e nem os ladrões minam e roubam. Você é do tipo Simão, que dá alguma porcaria para Jesus e acha que já deu bastante? Simão colocou pão, podia ser até o pão melhor lá do mercado, colocou carne de carneiro, colocou vinho, colocou tudo ali na mesa para Jesus comer, já deu bastante. Jesus aceitou? Jesus disse: essa mulher deu mais que você, porque essa mulher deu com quebrantamento. E muitas vezes nós damos as coisas para Jesus, não é para Jesus, é para nós mesmos. A gente canta para se mostrar. A gente prega para ter fama. A gente vem à igreja para mostrar a calça nova. A gente vem e fala alguma coisa para mostrar como eu falo bonito. E Deus sabe aonde que está a nossa vaidade. Deus sabe aonde está a vaidade, mas o meu amor pelo Senhor, aquele que faz de que 10 leprosos saiam e um volte, e eu seja este um, aonde está você? Paulo diz: eu não corro atrás de coisa que eu não saiba, eu corro atrás do meu alvo, de Jesus.
E quanto mais eu corro, mais eu aprendo. Ele diz assim: não que eu julgue ter alcançado a perfeição, mas uma coisa faço, esquecendo-me das coisas que para trás ficam, prossigo para o alvo, para o prêmio da soberana vocação em Cristo Jesus. E sabe, meu querido irmão, minha querida irmã, eu quero perguntar se a sua vida é do tipo da mulher, ou é do tipo do Simão, se a sua vida é do tipo do leproso que voltou, ou do tipo dos leprosos que não voltaram. Você já levou alguém para Cristo na vida? Porque todas as coisas que a gente constrói acabarão, mas uma vida que você leva para Cristo, ela nunca mais acabará. Alguém já foi salvo através de você? Através do dom que Deus deu para você? Através do seu trabalho para Ele na igreja onde você foi plantado? Ou na igreja onde o Senhor direcionou você? Você já ganhou alguém para Jesus? Alguém já foi salvo através de você? Ah, eu não sou pregador. E quem disse que é o pregador que ganha? Um grande culto, lotado de gente, apinhado de gente. O pregador pregando faz apelo. Centenas levantam a mão. E ele então orienta: você que trouxe visitas, pegue o visitante e faça a oração da confissão. E aí você só vê pessoas: vem aqui, vem aqui. Repita assim comigo: Senhor meu Deus, eu sou um pecador. Reconheço que Jesus Cristo morreu em meu lugar. Perdoa os meus pecados. Naquele momento, este homem, esta mulher que levaram alguém até os pés de Cristo, pode dizer: eu não sei pregar direito, eu não sei falar direito, mas eu vou levar aonde alguém vai falar direito para você escutar. Eu vou levar num lugar onde tem uma música, que ela é tão boa, tão bonita, que você vai entender a mensagem do Senhor. Você já levou alguém para Cristo na sua vida? Ou o seu testemunho está como o da Rede Globo, cuja pesquisa nesta semana, feita pela BBC de Londres, diz que o maior índice de divórcios no Brasil se deve às novelas que a TV Globo passa ao longo dos anos. Incrível, eles mesmos chegaram a essa conclusão. Jesus disse assim: é inevitável que venham escândalos, mas ai de quem for a razão de um escândalo. Melhor seria que amarrasse uma pedra no seu pescoço e se atirasse num rio. A minha vida deve ganhar alguém para Jesus. Isso é dar a Jesus o que ele deseja. Porque Jesus disse: ide por todo o mundo, pregai o evangelho a toda criatura, ensinai a todas as nações, batizando-os, ensinando-os. Aquela mulher, eu quero que seja eu. O dia em que eu estiver sem vontade de servir a Deus, o dia que eu estiver sem vontade de vir à igreja, o dia que eu estiver sem vontade de pregar ou de cantar, eu quero me lembrar de que quem é muito perdoado também é muito agradecido. Eu quero dizer: Senhor, se só isso for o motivo de eu estar servindo ao Senhor, eu quero ser fiel. E não encarar a tua igreja como um passatempo. A igreja é importante. A casa de Deus é importante. O reino de Deus é importante. Precisamos tirar essa consciência desigrejada
informalizada e começar a entender que a casa do Senhor é o lugar onde unimos a igreja de Deus para trabalhar para o Senhor, para servir ao próximo e para ganhar vidas para Cristo. Você é a mulher ou é Simão? E você? Foi curado? É tão triste quando a gente vê gente que entrou aqui na igreja detonada, arrebentada. O evangelho vem e transforma a sua vida. Bastou receber a bênção, ó, dão no pé. Ou então, quantas e quantas pessoas só aguardavam o batismo nesta consciência eucarística ou nesta consciência sacramental de que o batismo é alguma coisa necessária, então estas pessoas fizeram religiosamente a sua presença até o batismo. Depois que se dane o reino, eu vou servir a Deus ao meu jeito, onde eu estiver. A Bíblia diz que eu sou da igreja. Você é da igreja, não se serve a Deus sozinho. E a igreja é o povo de Deus, reunido com compromisso. É rir com os que riem, chorar com os que choram. É colocar os dons e talentos a serviço do Pai, no lugar onde Ele plantou. Será que eu sou os 9 leprosos? Ou eu sou o leproso que volta? É. Quanta hipocrisia quando cantamos: vem o Senhor minha vida oferecer como oferta de... Para de cantar isso, pelo amor de Deus. É mentira. É mentira deslavada, porque você não é capaz nem de ofertar a Deus um sacrifício de horário. Quanto mais ofertar a sua vida... Ah, é? Suponhamos que o Senhor fala: vou levar a sério o que você está falando. Ó, eu quero você lá na Índia. Estão matando cristãos lá. Quero que você vá para lá e morra por mim. Eu, Senhor, dou no pé. É. Senhor, abençoa esse irmão. Amém. Senhor, guarda esse irmão. Amém. Mas, Senhor, se não quiser, leva esse irmão. Não, Senhor, tem misericórdia. É. Oferta é entrega. Eu quero entregar a minha vida para o Senhor. Mas tem gente aqui que não é capaz. Talvez não seja nem porque não queira, é porque não consegue. Sabe por quê? Porque só consegue quem é nascido de novo. Só consegue quem é convertido. Isso é conversão. Você dizer para Deus: Deus, eu de mim mesmo não sou capaz. Vem, Senhor, e seja capaz por mim dentro do meu coração. E agora eu vou viver para agradecer. Vou voltar que nem o leproso que volta e dizer: obrigado, Senhor, obrigado, Senhor. E agora, a vontade de Deus é importante para mim. A vontade de Deus é o meu gosto maior. Eu não tenho prazer maior do que estar na vontade de Deus, servindo a Deus, na casa do Senhor, junto dos meus irmãos, dando ombro para os irmãos chorarem, sorrindo e festejando as suas alegrias, sejam elas de um carro que comprou ou sejam elas de um casamento que se salvou. Não importa, eu quero ser, Senhor, como aquele leproso e como aquela mulher adúltera perdoada. Eu quero. Talvez alguém mais queira, mas não vou pedir você levantar a mão, não. Talvez você não levante por vergonha, ou levante apenas por proforma. Porque se dependesse de tantas vidas que vieram aqui já decidir se reconsagrar suas vidas, essa igreja já seria a mais santa do mundo. Mas, infelizmente, isso não acontece. Eu vou convidá-los a fazer uma outra coisa. Quem puder, claro. Eu vou me ajoelhar diante do meu Deus. E se você quiser falar amém à minha oração, fale. Faça da minha oração a sua oração. Vamos orar. Quantas vezes eu tenho vontade de desistir?

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Arrependei-vos porque é chegado o reino dos céus. Mateus 3:2. O arrependimento, quando chega, faz chorar, dizia uma canção popular. Não vem ao caso o motivo, mas essas palavras são verdadeiras. Aconteceu com Davi, e Pedro, depois de negar o seu amado mestre, chorou amargamente. E não são poucas as lágrimas de arrependimento derramadas. Só que quase sempre elas chegam tarde demais, sem tempo de consertar o mal feito ou de pedir perdão. Davi foi feliz, pois se arrependeu a tempo de confessar seus erros e sentir-se perdoado por Deus. Igualmente Pedro, que depois do choro teve ocasião de declarar e provar o seu amor a Jesus. Já não aconteceu com Judas, que quando sentiu remorso de sua traição, o mal já estava feito. O arrependimento foi tão grande que o levou ao suicídio. Daí a importância da mensagem de João Batista: arrependei-vos. Essa é a mensagem que precisamos pregar ainda hoje. É urgente mostrar ao pecador perdido que a cidadania do reino de Deus começa com arrependimento. Eles precisam saber que, se não se arrependerem, todos igualmente hão de perecer. Lucas 13:3. Deus, na sua eterna misericórdia, dá oportunidades para arrependimento. Os encontros de Jesus com a samaritana, com a mulher pecadora, com Zaqueu e até com um dos ladrões da cruz foram preciosos para que se arrependessem. Mas o arrependimento é também para os pecadores salvos, para a igreja do Senhor. Arrepende-te e pratica as primeiras obras, Apocalipse 2:5. Arrepende-te, pois, Apocalipse 2:16. Essa mensagem pode ser para mim e para você também. 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

0: Pais, filhos, netos, avós, família constituída, de Deus a missão cumprida, pois não é bom estarmos sós. No princípio Deus falou, multiplicai-vos, mandou. Pais, pessimistas, complicados, pensam deles às vezes os filhos, embora lhes sejam queridos, acham-nos ultrapassados. Mas pelos filhos seu amor é sempre incondicional e sempre pedem: Senhor, livra meus filhos do mal. Filhos, na sua diversidade são herança do Senhor, são o fruto do amor dos pais a felicidade. Por nossos filhos, Senhor, queremos agradecer. É tão bom filhinhos ter. Netos. Os netos irão trazer mais ânimo e alegria. Serão sol em cada dia para a Deus agradecer. Coroa dos velhos são e sua continuação. Avós. Oh, meu Deus, que emoção! Eles já têm mais idade. Nos netos, felicidade, segundo os filhos lhes são. Alegram sua velhice. Faz tão bem sua meiguice. Família é bênção de Deus. Mas mesmo quando esta é crente, um é do outro diferente, ainda não estamos nos céus. E só Deus pode ajudar a com diferenças lidar. Que o amor do Senhor nas famílias sempre esteja. Que nos dê sabedoria no viver de cada dia, nos ajude, nos proteja. Nos conduz em retidão, a Deus peço em oração.
1: 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Bem-aventurado o homem que não anda no conselho dos ímpios, não se detém no caminho dos pecadores, nem se assenta na roda dos escarnecedores. Antes, o seu prazer está na lei do Senhor, e na sua lei medita de dia e de noite. Ele é como árvore plantada junto à corrente de águas, que no devido tempo dá o seu fruto e cuja folhagem não murcha, e tudo quanto ele faz será bem-sucedido. Os ímpios não são assim. São, porém, como a palha que o vento dispersa. Por isso os perversos não prevalecerão no juízo, nem os pecadores na congregação dos justos. Pois o Senhor conhece o caminho dos justos, mas o caminho dos ímpios perecerá. Salmo número 1. 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

0: Maternidade. Onde estava eu, mãezinha, quando tu vieste ao mundo? Eu vivia no teu ser, no mistério mais profundo, na cabeça de menina, que de sonhos carregavas. Eu vivia na boneca, que sorrindo, acalentavas. Dos beijos da tua boca, fui o quinhão mais bonito. Matéria informe e criada, eu vivia no infinito, nos mundos que ninguém vê, na vida que não senti. Onde estava eu, mãezinha, se contigo é que nasci? Estava nos teus brinquedos, ou numa irmãzinha assim, que ninavas nos teus braços, imaginando acalantos que cantarias pra mim? No gato que acariciavas, ou numa pequena flor que tomavas no teu colo com tanto, tão grande amor? Eu estava na tua alma, no teu riso e em tua dor. Onde estavas tu, mãezinha, antes da vovó nascer? Estavas na sua vida, como parte do teu ser. Pois continuas em mim, como eu vivi contigo na carne da minha carne, que em minha carne carrego. Plasma disperso, difuso, que se nutre do meu sangue, respira do meu pulmão, para que não se quebre o elo da vida na criação. Foi por isso que nasceste, foi por isto que nasci, para que em mim vivesses como em teu corpo vivi. Depois, outros descendentes, todos nascidos de ti.
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1: A mensagem inicial. O texto está cumprido e é chegado o reino de Deus. Arrependei-vos e crede no Evangelho. Marcos 1,15. A conversão ao Evangelho de Cristo é baseada em arrependimento e fé. Ninguém chega a crer em Cristo e a aceitar a salvação se primeiro não reconhecer-se pecador, necessitado do perdão e da graça de Deus. Esse é o primeiro ponto que devemos abordar na apresentação do plano de salvação. Arrependimento é a mensagem inicial do Evangelho. Geralmente, as pessoas que se negam ou demoram a aceitar a salvação o fazem porque se acham boas. Não mato, não roubo, não tenho vícios, só faço bem, faço caridade, mereço a salvação, dizem elas. Quem pensa assim nunca vai crer no Evangelho, pois se julga autossuficiente, totalmente digno de herdar a salvação e o reino de Deus. Mas quando se aceita a verdade de Romanos 3,23, então vem o reconhecimento do pecado, da imperfeição e o grito de socorro: preciso de um Salvador. É aí que começa o arrependimento seguido da fé. Isso é conversão, e o resultado é salvação e vida eterna. Quem se dispõe a evangelizar alguém, saiba que esse é o início. Aliás, o melhor testemunho, a melhor pregação é: eu era um pecador perdido, hoje continuo pecador, mas pecador salvo, justificado pela fé e pela graça de Jesus. Mostrar a necessidade de arrependimento é a mensagem inicial. Conta a história da igreja que Santo Agostinho, quando sentiu que a morte se aproximava, pediu que alguém escrevesse os salmos penitenciais e os colocasse em frente ao seu leito de morte. Lendo-os, as lágrimas desciam de seus olhos, agradecido a Deus por sua misericórdia. Isso é arrependimento, emocionar-se com a graça e a misericórdia de Deus, que perdoa e redime o mais terrível pecador.
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Continue a ouvir a nossa programação. 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
0: Edgar Martins em louvores. Não desligue, porque a nossa programação continua. Amanhã, se o bom Deus assim nos permitir, estaremos de volta neste mesmo horário. Que Deus abençoe a todos.

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0: Bom dia a todos os que nos ouvem nesta manhã. Bom dia, Israel.
1: Bom dia, Liliana. É um facto que todos nós temos as nossas necessidades, uns mais, outros menos. Mas se tivesse de elaborar uma lista das suas 7 maiores necessidades, o que é construir essa lista? O tema de hoje é Jesus é o pão da vida. Para isso eu vou pedir à minha colega Liliana que leia uns versículos.
0: Respondeu-lhe Jesus: em verdade vos digo, não foi Moisés que vos deu o pão do céu, mas meu Pai vos dá o verdadeiro pão do céu, porque o pão de Deus é aquele que desce do céu e dá vida ao mundo. Disseram-lhe, pois: Senhor, dá-nos sempre desse pão. Declarou-lhe Jesus: eu sou o pão da vida, aquele que vem a mim de modo algum terá fome, e quem crê em mim jamais terá sede.
1: Jesus é o pão da vida. Eu sou o pão da vida. O que vem a mim jamais terá fome. O que crê em mim jamais terá sede. Jesus tem a capacidade e o desejo de conceder tudo o que as pessoas necessitam.
0: Como pão da vida, Jesus é a fonte e o provedor de tudo o que precisamos na vida. Podemos confiar nele diariamente e na sua capacidade para suprir as nossas necessidades.
1: Os versículos que há pouco foram lidos fazem parte de uma história em que um rapaz que tinha uns pães e uns peixes, partilhou-os com Jesus, que com um milagre os multiplicou e os dividiu para uma multidão com mais de 5 mil pessoas. E agora eu faço uma pergunta ao nosso ouvinte. O que é que tem que pode partilhar com os outros que estejam a passar necessidades? Concentre-se no que tem, não no que não tem. Pode ser que tenha um bem material ou algum tempo ou possibilidade de dar boleia a alguém para qualquer lado, ou qualquer coisa que possa partilhar para benefício dos outros. Jesus pode pegar no que tem para oferecer e multiplicá-lo, para suprir as necessidades dos outros. Jesus tem a capacidade e o desejo de conceder tudo o que as pessoas necessitam da vida. Jesus, como disse há pouco, é o pão da vida. Ele dá-nos tudo, provém-nos com tudo. Na semana passada, caso o nosso ouvinte se lembre, demos outro exemplo. Jesus é água viva. É Ele que nos sustenta, que nos enche espiritualmente com o seu amor, com a sua alegria. Agora vamos ficar com uma música.

0: Dando seguimento àquilo que ainda há pouco estávamos a falar, vou ler-vos agora os versículos que falam sobre a aplicação da nossa vida, de tudo aquilo que nós falamos. Por isso vos digo, não estejais ansiosos quanto à vossa vida, pelo que haveis de comer ou pelo que haveis de beber, nem quanto ao vosso corpo, pelo que haveis de vestir. Não é a vida mais do que o alimento e o corpo mais do que o vestuário? Olhai para as aves do céu que não semeiam, nem ceifam, nem ajuntam em celeiros, e vosso Pai Celestial as alimenta. Não valeis vós muito mais do que elas? Ora, qual de vós, por mais ansiosos que esteja, pode acrescentar um côvado à sua estatura?
1: Todos os dias, de manhã à noite, nos preocupamos com o que vai ser o almoço, ou o que vai ser o jantar, ou com o que nos havemos de vestir. De facto, essas coisas são o que menos importa. Buscai primeiro o reino de Deus e tudo o resto vos será acrescentado. Esse é o lema de Jesus. E esse é o lema que nós todos os dias haveríamos de seguir. Eu proponho ao nosso ouvinte um desafio. Confie em Jesus diariamente. Confie na sua capacidade para suprir as suas necessidades. Quer na comida, quer na roupa, quer no dinheiro, quer na saúde. Jesus faz a diferença.
0: Portanto, não vos inquieteis dizendo, que havemos de comer, ou que havemos de beber, ou que havemos de vestir. Porque o vosso Pai Celestial sabe que precisais de tudo isso. Mas buscai primeiro o seu reino e a sua justiça, e todas estas coisas vos serão acrescentadas.
1: Ficamos hoje por aqui. Espero que tenham gostado da nossa companhia. E espero que, de certa maneira, esta mensagem tenha estado de acordo com as vossas necessidades. E que considerem que Jesus é o caminho. Jesus é o caminho para a luz, para a verdade, para a vida, e que ninguém vai ao Pai senão por Ele. Assim nos despedimos. Até para a semana, Liliana.
0: Até para a semana, Israel.

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1: De Maria Arlete Pereira de Abreu Bastos, a sós. Ficando a sós, estou acompanhada. Escuto melhor de Deus a voz de amor. Somente dele eu não escondo nada. Tudo lhe expondo, alegria ou dor. Falo-lhe da aventura de viver, das muitas lutas que tenho a travar, que só o Senhor me ajuda a vencer. Graças a ele por isso quero dar. Jesus nos diz: tereis aflições, no vosso viver tribulações, mas garantia o Senhor nos dá. Nele e por ele seremos vencedores. Quem o tiver por escudo vencerá. Deus é fiel, a ele honrei louvores.
0: 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Romanos 10, 17. Deus é o nosso refúgio e fortaleza, socorro bem presente nas tribulações. Portanto, não temeremos, ainda que a terra se transtorne e os montes se abalem no seio dos mares, ainda que as águas tumultuem e espumejem, e na sua fúria os montes se estremeçam. Há um rio cujas correntes alegram a cidade de Deus, o santuário das moradas do Altíssimo. Deus está no meio dela, jamais será abalada. Deus a ajudará desde antemanhã. Bramam nações, reinos se abalam, ele faz ouvir a sua voz e a terra se dissolve. O Senhor dos Exércitos

está conosco. O Deus de Jacó é o nosso refúgio. Vinde, contemplai as obras do Senhor, que assolações efetuou na terra. Ele põe termo à guerra até os confins do mundo, quebra o arco e despedaça a lança, queima os carros no fogo. Aquietai-vos e sabei que eu sou Deus. Sou exaltado entre as nações, sou exaltado na terra. O Senhor dos exércitos está conosco. O Deus de Jacó é o nosso refúgio. Salmo 46. 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

0: teus para os vários interesses. Nesta casa habita Deus, principia as tuas preces. Haja um silêncio profundo, nova luz fulgura aqui. Fecha os olhos para o mundo, vê que Deus reside em ti. São preciosos os momentos neste lar de paz e amor. Doma os torpes pensamentos que te afastam do Senhor. Que solene majestade nesta casa de oração, a clareza da verdade e a verdade do perdão. Ouve a voz de Deus, imensa, poderosa, fica em pé. Abre os olhos para a crença e os ouvidos para a fé. Do passado esquece tudo, vive a santa devoção. Se Deus fala, fica mudo. Se Ele escuta, fala então.
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2: Em verdade vos digo que quem ouve a minha palavra e crê naquele que me enviou tem a vida eterna e não entra em juízo, mas já passou da morte para a vida. João 5:24. Aquele hospital era diferente dos outros. Pedro reparou bem nos detalhes. Claro que não conhecia todos os hospitais do mundo, ainda que tivesse o hábito de visitar enfermos e participar de momentos festivos, como sempre acontece quando nasce um bebê. Era o que fazia naquele dia. Uma linda criança havia acabado de nascer, e para lá Pedro se dirigiu. Enquanto aguardava o elevador chegar, observou que havia uma placa bem no alto da parede daquele simpático hospital, e que registrava: Celebração da Nova Vida. Naquele setor do hospital, as pessoas compartilhavam a alegria e a celebração. Os pais se congratulavam pelo nascimento dos seus bebês e as enfermeiras pareciam compartilhar da idêntica alegria e entusiasmo. Era fascinante perceber e também desfrutar daquele sentimento. Estar com Jesus é celebrar a nova vida. Nem sempre notamos isto e às vezes não nos regozijamos como deveríamos. Este é um problema sério que nos impede de crescer na alegria do Senhor. Talvez estejamos precisando escrever uma placa bem bonita com os dizeres Celebração da Nova Vida e deixar em locais onde costumamos passar. Seria bom, inclusive, acrescentarmos o versículo hoje sugerido para que nos fortaleçamos nele dia após dia, sempre celebrando uma nova vida. Isto vai nos ajudar a perceber a real alegria que existe em pertencer a Jesus.
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Olá, aqui é o pastor Wagner Antônio de Araújo. Você já fez coisas erradas e arrumou uma boa desculpa para não levar a culpa? É interessante que julgamos os políticos criminosos, chamando-os de corruptos. Outro dia, um homem comerciante criticava o político do noticiário. Quando fui pagar a minha despesa, pedi uma nota fiscal. Ele perguntou-me, no mesmo valor ou quer mais alta? Assim poderá pegar um dinheiro melhor no seu empregador. Expliquei-lhe que não estava comprando algo para a empresa, mas para mim. E disse-lhe que se eu lhe pedisse uma nota maior, seria tão ladrão quanto o político contra quem ele falava naquele momento. Isto para não dizer a ele que via, naquele político, um bom representante da mesma corrupção da qual sofria o vendedor. Esse comerciante era idêntico ao político, só que roubava e ajudava a roubar em proporção menor. Em essência, era a mesma coisa. Lemos no Salmo 51, versículo 4: pequei contra ti somente, e fiz o que é mal perante os teus olhos. Davi sabia muito bem do que falava, ele adulterara. Para justificar uma gravidez indesejada por parte da sua vítima, envolveu o marido dela num combate de guerra, onde sucumbiu, caindo morto. Assim, pôde chamar a viúva e contrair núpcias com ela. Deus viu, Deus puniu, trouxe-lhe a morte do bebê. Além disto, acabou com a sua paz familiar. A espada ceifou muitas vidas em sua casa, além de trazer-lhe tristeza e sofrimento. Ele pecara contra o falecido marido da esposa, mas, acima de tudo, pecara contra Deus. Qual a solução? Confessar. É assim que devemos fazer. Não só confessar, mas nos arrependermos de todo o coração. Se confessarmos os nossos pecados, Ele é fiel e justo para nos perdoar os pecados e nos purificar de toda a injustiça. 1 João, capítulo 1, verso 9. Cristo pagou na cruz do Calvário o preço do nosso pecado. Ali, pendendo e sofrendo, sangrando e agonizando, Ele foi punido por nós. Mas Ele foi ferido por causa das nossas transgressões e moído por causa das nossas iniquidades. O castigo que nos traz a paz estava sobre Ele, e pelas suas pisaduras fomos sarados. Isaías, capítulo 53, verso 5. Há perdão disponível em Jesus. Para tanto, é necessário reconhecimento do seu erro. Desculpas não resolvem para com Deus. Lançar a culpa sobre Eva não fez de Adão uma vítima, ele foi um réu. Mas pedir perdão com grande arrependimento fez de Davi um soerguido, um sobrevivente, um restaurado. Tanto foi assim que Jesus Cristo é chamado de Filho de Davi. Seja o querido ouvinte também alguém sincero, leal e corajoso, que reconhece os seus pecados e arrependido muda de vida. Reconhece-o em todos os teus caminhos e ele endireitará as tuas veredas. Provérbios, capítulo 3, verso 6. Que Deus nos abençoe. Amém.

0: de Maria Arlete Pereira de Abreu Bastos, Ano Novo. A terra que passais a possuir é terra de montes e de vales, de chuva dos céus beberás as águas. Terra de que o Senhor teu Deus tem cuidado. Os olhos do Senhor teu Deus estão sobre ela continuamente, desde o princípio até o fim do ano. Deuteronômio 11, 11, 12. Em novo ano acabamos de entrar, desconhecendo o que nos vai trazer. Pela frente haverá montes para escalar, vales e chuva dos céus para beber. Só no Senhor teremos provisão de conforto e consolo em qualquer dor, causada por qualquer tribulação. Atento, promete estar o Senhor. Qualquer dificuldade ajuda é para ao trono da graça recorrer. É muitas vezes testa a nossa fé. Molda-me, pois, Senhor, ao teu querer. Estão sobre a terra os olhos do Senhor. Nisso repousa nossa confiança. Vivamos cada dia sem temor, tendo em Jesus a nossa segurança. Deus nos ajude a andar todos os dias de mais um ano nos caminhos seus, quer nas tribulações ou alegrias, por tudo sejamos gratos a Deus. Fáceis não são os tempos que vivemos, o mundo está em crise, certo é, mas com Jesus certa a vitória temos, se em crise não tivermos nossa fé. Seja o que for que o ano me trouxer, a nosso Deus eu faço a petição, a sua companhia e meu viver, com o Deus Trino viva em comunhão.
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Diz, canta a família Davis.

A soberania de Jesus. Evangelho segundo escreve João, capítulo 2, versículos de 1 em diante. E ao terceiro dia fizeram-se umas bodas em Caná da Galileia. E estava ali a mãe de Jesus. E também foi convidado Jesus com seus discípulos para as bodas. E faltando vinho, a sua mãe disse a Jesus: eles não têm vinho. Disse-lhe Jesus: mulher, que tenho eu contigo? Ainda não é chegada a minha hora. Sua mãe disse aos seus servos: fazei tudo quanto ele vos disser. E estavam ali postas 6 talhas de pedra para a purificação dos judeus, e em cada uma cabiam 2 ou 3 almudes. Disse-lhe Jesus: enchei de água essas talhas, e encheram-nas até cima. E disse-lhe Jesus: tirai agora e levai ao mestre Sala. E o levaram. E logo que o mestre Sala provou a água feita vinho, não sabendo de onde viera, se bem que o sabiam os serventes que tinham tirado a água, chamou o mestre Sala ao esposo e disse-lhe: todo homem põe primeiro o vinho bom, e quando já tem bebido, então o inferior, mas tu guardaste até agora o bom vinho. Jesus principiou assim os seus sinais em Caná da Galileia e manifestou a sua glória, e os seus discípulos creram nele. Depois disso, desceu a Cafarnaum, ele, sua mãe, seus irmãos e seus discípulos. Ficaram ali não muitos dias. Onde é que está aqui, nesse texto, a soberania de Jesus? Vejam bem, a mãe de Jesus, que fora convidada para esse casamento, percebeu que os convidados que lá estavam eram um maior número do que podiam servi-los com o vinho, que era um produto da época usado como nós usamos hoje o guaraná, o refrigerante. E ela levou o problema a Jesus. Jesus, então, o que é que diz? Mulher, que tenho eu contigo? Ainda não é chegada a minha hora. Não é o momento de eu, Jesus, manifestar ao mundo a minha soberania. Agora Jesus dá ordem para os serventes para que encham as 6 talhas com água. Vejam bem, água. Tiraram do poço, encheram de água, e Jesus mandou servir água. E quando provaram, era vinho. Jesus é soberano quando tem domínio sobre a natureza. Ele é soberano em relação à sua mãe, que ela não poderia interferir no seu ministério, porque ela era mera mulher, era uma mulher, um ser humano, não era divina. Mas ele, Jesus, não obstante ser filho dela, segundo a carne, era o filho de Deus, era divino. Então ele é soberano sobre todas as coisas, sobre seus irmãos, porque Maria tivera mais filhos, além de Jesus. Aqui está claro o texto, dizendo que foram embora ela, seus irmãos de Jesus e os discípulos de Jesus. É coisa diferente. Foram embora. Este foi o primeiro milagre que Jesus operou. E assim começa o seu ministério de milagres para anunciar o reino de Deus. Mas esse texto não é o único que fala de Jesus como soberano. Paulo, escrevendo a sua carta aos Colossenses, diz que Jesus, nele, em Jesus, foram criadas todas as coisas. Ele é a expressa imagem de Deus Pai. Então Jesus diz em João também 14: quem vê a mim vê o Pai. Então ele, Jesus, é o representante legítimo e único e verdadeiro do Pai Celestial. Ele foi o único que trouxe a revelação daquilo que há no céu, daquilo que Deus quer fazer, do amor de Deus e do plano que ele trouxera nesse mundo para executá-lo, morrendo numa cruz ignominiosa, para assim propiciar a salvação a todos aqueles que creem na sua palavra. Então ele é soberano. Tudo foi criado por ele. João também diz no seu Evangelho, capítulo 1, versículos de 1 em diante: no princípio era o verbo estava com Deus, e o verbo era Deus.
todas as coisas foram feitas por ele, o verbo que é Jesus, e sem ele nada do que foi feito se fez. Vejam bem, então, ele é soberano sobre a natureza, sobre o universo. Tudo foi criado por ele e para ele. Nós também somos criaturas dele, meras criaturas, mas quando nós nos convertemos a Jesus Cristo, aceitamos como Salvador o seu sacrifício como suficiente, bastante, para podermos ser salvos, então ele nos adota como filhos, filhos adotivos, e passamos a ser discípulos de Jesus para servirmos ao nosso Deus. Jesus, portanto, é soberano sobre o universo e também soberano sobre a salvação. Diz-nos a carta aos Hebreus, capítulo 7, verso 25, que ele, Jesus, está à destra do Pai para interceder por nós, ao nós que herdamos a salvação. Então, ele é nosso intercessor. Não temos outro intercessor por nós, senão Jesus Cristo, o Filho de Deus. Não há santos que possam levar-nos até a presença de Deus, conquanto esses santos que foram verdadeiros tenham sido, de fato, homens prudentes, homens que amaram o Senhor, mas não têm poder de levar-nos até a presença de Deus. Pois eles morreram, inclusive a mãe de Jesus também morreu, foram sepultados e não tomam conhecimento de coisa alguma do que se passa aqui na terra. Somente Jesus é que pode fazer. Amigo ouvinte, Jesus é soberano. Ele resolveu um problema no lar, num casamento que se iniciava. Ele resolve qualquer problema desde que você o coloque, o confie aos cuidados de Deus e peça em nome de Jesus. Ele o fará. Que Deus, portanto, o abençoe e o ajude. Amém.

0: para estar lá é preciso preparo. 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Ele não vai tardar. 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
1: Amado Deus, bondoso Pai, rendemos-te muitas graças, Senhor, pelo privilégio que temos de podermos proclamar as boas novas de salvação. Senhor, queremos que os nossos ouvintes, segundo a Tua palavra, reconheçam a soberania de Jesus sobre as vidas, sobre os problemas, sobre a natureza e sobre a salvação, ó Deus. Sabemos que Ele é nosso intercessor. Senhor, que cada ouvinte nosso aprenda essa verdade da Tua palavra e busque o Senhor, em nome de Jesus pedimos. Amém.
2: A parte musical desta semana é uma gentileza de discos Bom Pastor, a quem muito agradecemos. Estamos chegando ao finalzinho do programa de hoje e amanhã aqui estaremos novamente querendo Deus nosso Pai. Queremos deixar com você, dileto ouvinte, aquele convite de sempre. Venha nos visitar em nossa igreja, na Rua Voluntário Vitorino Borges, 619. Nossos trabalhos se realizam todas as quartas-feiras, às 20 horas, aos domingos, às 19h30, ainda aos domingos de manhã, 8h30, e às 9h30, Escola Bíblica Dominical, com classes para crianças, juniores, adolescentes, jovens e adultos, e todos são muito bem-vindos. Agradecemos sua gentil e preciosa atenção, e até amanhã, e uma boa noite sob a proteção e as bênçãos de Deus, nosso Pai amoroso e misericordioso. Elzira Fernandes Diácono.
1: E pastor Timofei Diácono. Amigo ouvinte, nós agradecemos a você o fato de nos ouvir sempre. E se você tem qualquer dúvida sobre algum assunto, telefone-nos para 22 7032, que nós o atenderemos com muito prazer. A você dizemos uma boa noite, na paz gloriosa, eterna de Jesus, que você durma bem e agradeça a Deus o dia que já se findou. E também pela manhã agradeça a Deus o dia que chegou e peça a Deus a direção para viver mais um dia feliz na presença do Senhor. Boa noite, na paz de Jesus.

Que fazer afinal se a vida, a glória fez uma rotineira? A ilusão não muda, é sempre a mesma. Que fazer se o prazer é sempre essa utopia de um minuto feliz? A maior alegria, ligeira e fugaz como uma gargalhada, inunda a sala e cessa, e volta para o nada. Que fazer para ter alguma recompensa? Mecânico e fatal, o eco responde: pensa. Pensar. Como pensar? Perder a mocidade no egoísmo sem razão dessa inutilidade? Pensar apenas? Não. Teria acaso um fim pensar de mim e para mim? Esgotar a existência em um plano ilusório? Sozinho usufruir da paz de um escritório? Quero menosprezar a vida dissoluta. Mecânico e fatal, o eco responde: luta. Lutar. Por que lutar? Ver bandeiras aos ventos, tambores e clarins, galões e fardamentos, ver o sangue a jorrar em vis revoluções, ver Césares, Pompeus, Filipes, Napoleões. Lutar. Por que lutar se essa glória que embriaga tem o brilho na aurora e no poente se apaga? Quero mais, muito mais. Quero a brasa que inflama. Mecânico e fatal, o eco responde: ama. Amar. Amei a vida e a vida é tão ingrata. Traz o pó que alimenta, o micróbio que mata. Não, de modo nenhum, permaneço na teima. A fogueira que aquece é a mesma que nos queima. Amar, de que nos vale amar se o amor é vário? Se ao beijo tem sequência as dores do calvário? Quero fugir do mundo e procurar a calma. Mecânico e fatal, o eco responde: alma. Alma. Quando escutei essa palavra, quando meditei, vi que havia uma força operando além da compreensão. Vi que o meu ódio acerbo era a minha impotência ante o mando do verbo. Quando, porém, notei que a paz aurifulgente está em nós firmada, algo puro inerente ao nosso próprio ser, chama viva e sagrada que opera no interior sem depender de nada. Alma. Quando notei que em meu corpo carnal morava um universo, uma essência imortal, entreguei-me a Jesus. E firmado em seu nome, na vivificação matei a minha fome. Pensei, soube pensar em seu reino. Lutei sem medo de derrota ao lado do meu rei. Amei aos meus irmãos e agora em mim revive a encantadora voz do eco bradando: vive!

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1: Solidariedade e persistência. Mas, não achando por onde pudessem introduzir por causa da multidão, subiram ao eirado e por entre as telhas o baixaram com o leito, para o meio de todos, diante de Jesus. Lucas 5,19. Os amigos daquele enfermo o amavam e desejavam a sua cura. Nesse propósito, não mediram esforços e nem aceitaram quaisquer empecilhos. O que eles queriam era bem evidente, ver o amigo restabelecido. Foi o que aconteceu com a família de Gary. Sua amada avó estava gravemente enferma, e a visita para vê-la foi desgastante física e emocionalmente. Após uma série de derrames, a senhora estava em uma instituição para idosos. Era bem cuidada ali. Gary se aproximou e ouviu uma pergunta intrigante. Que tipo de trabalho você faz? Gary, que era pastor, não estava preparado para respondê-la. Aquela vovó havia estado na sua ordenação e participado das alegrias e inspirações do momento. Como poderia ter esquecido? Voltou para casa com o coração apertado. Não se passaram 24 horas e um telefonema avisou que a vovó havia sofrido um novo derrame. Ainda sentados à mesa da cozinha, Gary, esposa e dois filhos analisavam a possibilidade de fazerem uma nova viagem. Não era simples decidir. O cansaço ainda ditava as ordens. Para resolver a questão, Gary concluiu: "Não sei se seria de grande ajuda porque ela não faz ideia de quem somos." Gary não contava com a resposta de Jennifer, de 8 anos. "Mas nós sabemos quem ela é, papai." Reuniu os pertences e a família, partiu na manhã seguinte. Isto é solidariedade. Isto é persistência.
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de Maria Arlete Pereira de Abreu Bastos, a sós. Ficando a sós, estou acompanhada. Escuto melhor de Deus a voz de amor. Somente dele eu não escondo nada. Tudo lhe expondo, alegria ou dor. Falo-lhe da aventura de viver, das muitas lutas que tenho a travar, que só o Senhor me ajuda a vencer. Graças a Ele por isso quero dar. Jesus nos diz: tereis aflições, no vosso viver tribulações, mas garantia o Senhor nos dá. Nele e por Ele seremos vencedores. Quem o tiver por escudo vencerá. Deus é fiel, a Ele honrei louvores.

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Irmãos, vamos abrir a Bíblia em Lucas 17, 12. Lucas 17, 12. Vamos começar no 11. Hoje nós vamos ler três textos que não serão expostos, não faremos exegese ou exegese destes textos para os irmãos, que significa, não vamos esmiuçar esse texto gramaticalmente e também não vamos aplicá-lo de forma textual ou de forma expositiva, mas vamos usá-los como tópico para uma meditação bastante importante. Lucas 17, 11. De caminho para Jerusalém, passava Jesus pelo meio de Samaria e da Galiléia. Ao entrar numa aldeia, saíram-lhe ao encontro 10 leprosos, que ficaram de longe e lhe gritaram, dizendo: Jesus, mestre, compadece-te de nós. Ao vê-los, disse-lhes Jesus: ide e mostrai-vos aos sacerdotes. Aconteceu que, indo eles, foram purificados. Um dos 10, vendo que fora curado, voltou, dando glória a Deus em alta voz, e prostrou-se com o rosto em terra aos pés de Jesus, agradecendo-lhe. E este era samaritano. Então Jesus lhe perguntou: não eram 10 os que foram curados? Onde estão os 9? Não houve, porventura, quem voltasse para dar glória a Deus, senão este estrangeiro? E disse-lhe: levanta-te e vai, a tua fé te salvou. Lucas 7,40 é o nosso segundo texto, que não vai começar exatamente aí, mas eu os convido a ir para o versículo 36. Convidou um dos fariseus para que fosse jantar com ele. Jesus, entrando na casa do fariseu, tomou lugar à mesa. E eis que uma mulher da cidade, pecadora, sabendo que ele estava à mesa na casa do fariseu, levou um vaso de alabastro com um unguento, e estando por detrás, aos seus pés, chorando, regava-os com as suas lágrimas e os enxugava com os próprios cabelos e beijava-lhe os pés e os ungia com um unguento. Ao ver isto, o fariseu que o convidara disse consigo mesmo: se este fora profeta, bem saberia quem é e qual é a mulher que lhe tocou, porque é pecadora. Dirigiu-se Jesus ao fariseu e lhe disse: Simão, uma coisa tenho a dizer-te. E ele respondeu: dize, mestre. Certo credor tinha 2 devedores, um lhe devia 500 denários e o outro 50. Não tendo nenhum dos 2 com que pagar, perdoou-lhes a ambos. Qual deles, portanto, amará mais? Respondeu-lhe Simão: suponho que aquele a quem mais perdoou. Replicou-lhe: julgaste bem. E voltando-se para a mulher, disse a Simão: vês essa mulher? Entrei em tua casa e não me deste água para os pés. Esta, porém, regou os meus pés com lágrimas e os enxugou com seus cabelos. Não me deste ósculo. Ela, entretanto, desde que entrei, não cessa de me beijar os pés. Não me ungiste a cabeça com óleo, mas essa com bálsamo ungiu os meus pés. Por isso te digo, perdoados lhe são os seus muitos pecados, porque ela muito amou, mas aquele a quem pouco se perdoa, pouco ama. Então disse a mulher, perdoados são os seus pecados. Até aí. E o último texto, Mateus 16, 18. Também eu te digo, tu és Pedro, e sobre esta pedra edificarei a minha igreja, e as portas do inferno não prevalecerão contra ela. Muito bem, meus irmãos. Eu não sei se os irmãos conhecem os jeitos brasileiros de receber visita. Tem um monte de visita aqui, né? Quando vem visita na sua casa, você é daquele que olha na janelinha e fala: ih, olha quem está vindo.
Olha, eu estava indo lá para Minas, a Elaine estava comigo. Lembra, Elaine? Lembra, né? Pois é. A Elaine estava comigo, acho que a Milu também. E nós fomos lá na roça, lá na terra do pai, né? Lá em Minas Gerais, em Cambuí, na meia légua. Eu falei, vocês vão conhecer o bambuzeiro. Lembra que eu escrevi sobre o bambuzeiro, etc e tal? Falei, nós fomos lá conhecer o bambuzeiro. Aí estamos passando na estrada assim, né, sai de terra e tal. Quando eu olho para a casa da minha prima Rosinha, cheia de gente lá, o pessoal na varanda, comendo bolinho, tudo. Eu olhei, ô prima! Ela, ô Vague! Tudo bom, prima? Olha, nós vamos até ali em cima, vamos dar a volta, a gente volta para te visitar, tá bom? Tá! E lá subimos, fomos até lá na vendinha, na igrejinha, viramos. Quando passamos de volta, irmãos, estava tudo trancado, fechado. Só faltava um adesivo dizendo interditado, porque não tinha mais ninguém. Quer dizer, deveriam. Nem o carro que estava lá estava mais. Impressionante, foram esconder o carro, só para não receber a gente em casa. Poxa vida, era só falar, né? Não podemos receber. A minha família é maravilhosa, viu? Que coisa boa. Você é assim também? Ou não? Tem casas que a gente vai visitar, né? Principalmente casa mineira ou casa de origem mineira. Não da minha prima, né? Lá é casa mineira, mas não desse jeito. Mas casa de mineiro é uma coisa, você vai, principalmente quando você está mesmo em Minas, e lá tem aquela varanda, aquela... Entra, filho, vamos tomar um café, né? Ela tem café e chafé, né? O café da primeira passada, o chafé da segunda, né? E depois vai, frita pão de queijo, bolinho de chuva, e vai dando um pedacinho de queijo, junto com goiabada. E você não tem como dizer, para, por favor, não, vai vindo. Porque se você não atender a hospedagem da pessoa, ela fica triste com você, né? E a sua barriga também, se você não comer tudo que está colocando ali à mesa. Dizem que no Nordeste também as pessoas são muito afetivas, e elas abrem a porta e recebem com muito amor e muita estima, e o que tem de melhor colocam. Mas vai descendo o Nordeste, passa o Sudeste, vai ficando frio, já começa em São Paulo, né? Aqui em São Paulo é interessante, graças a Deus que eu tenho tido muito poucas experiências assim, mas tem casas e eu sou recebido à porta. Pois não, já não dá nem vontade de entrar, né? Num pois não desse, eu vim fazer uma visita para a senhora. Ah, tá bom, entra, né? Bom, café não sai mesmo, né? Não sai nem um cafezinho. Mas, por outro lado, não acontece como lá nos Estados Unidos, é comum isso, viu? Nós fomos visitar, Gerson e eu, a casa de uma pessoa, e fomos lá, avisamos um dia antes que iríamos. Fomos lá, ela nos recebeu, sentamos ali no sofá, ela muito feliz, muito alegre, etc. e tal. Mas deu 40 minutos, essa mulher levantou, pegou os guarda-chuvas nossos e disse assim: eu tenho mais o que fazer, Deus abençoe vocês, até logo. Jesus amado, eu olhei para o Gércio, eu falei, Gércio do céu, eu não vou aguentar, eu vou falar umas verdades para essa mulher. Diz, calma, aqui é a cultura, é assim que funciona. Você não viu nos filmes que levanta a pessoa e vai conduzindo a pessoa à porta? É assim que funciona aqui. Cada povo tem a sua cultura, tem o seu jeitão de receber visitas. E lá na Palestina, era algo diferente do nosso. Aliás, continua sendo diferente do nosso. Por exemplo, hoje, na Palestina, se você quiser provar amizade com alguém, você tem que ir à casa desta pessoa, ele te recebe na sala, você senta com ele, proseia umas 4 horas, mais ou menos. Se você sair durante a prosa, você está ofendendo o dono da casa. Aí ele traz uma refeição do melhor que ele tem, sabe? Tudo que ele tem, coloca à mesa, você se serve, você come e conversa mais um pouquinho, aí você pode ir embora.
se você for embora antes, você está ofendendo aquela família. Nos tempos de Jesus era mais ou menos assim. Lembram-se quando Jesus fala assim: eis que estou à porta e bato. Se alguém ouvir a minha voz, abrir a porta, eu entrarei e farei o quê? Pois é, às vezes a gente lê lá e fala: ué, por que que ele vai comer? Né? Abre a porta para comer, está com fome? Não, é para provar amizade, é para provar amor. Eu entrarei em sua casa, cearei com ele, ele ceará comigo. Que coisa boa, né? Que coisa maravilhosa. Jesus enfrentou uma situação dessas que até perturbou o seu trabalho. Ele foi na casa de Marta, casa de Maria, casa de Lázaro, foi lá. E eu acho que a Marta era meio mineira, e aí quis atender Jesus, mas, como se diz, melhor da conta. Porque enquanto Jesus estava pregando, essa mulher vai para lá e vem para cá e faz isso. Quem sabe ela fazia o seu bolinho de queijo, o seu pãozinho.

E dizem que vai descendo para o Rio Grande do Sul, a coisa piora mais ainda. É uma frieza muito grande. Então, nós estamos vendo uma visita que Jesus fez. Jesus fez uma visita para um tal de Simão. Simão recebeu Jesus na sua casa. E quando recebia na casa, a porta ficava aberta. E a mesa não era como estas nossas, elas eram mais rentes ao chão. E as pessoas se sentavam num pequeno divã, ou num banquinho pequeno, mas longo. Elas se sentavam ali e tudo era colocado à mesa, os pés ficavam para trás. E a pessoa ia comendo e conversando, ela ficava assim, ia comendo, conversando, etc. e tal. E a casa, além de Jesus e de Simão, e certamente dos apóstolos, a casa estava lotada de gente que funcionava mais ou menos como os repórteres, né? Para ver o que ia acontecer. Olha, e o povo era curioso mesmo. Estavam lá vendo como que estava sendo a janta de Jesus, ou o almoço de Jesus. Mas dentre estas pessoas que estavam observando a refeição de Jesus, entra uma mulher. E esta mulher entra muito provavelmente com o rosto inchado, de tanto chorar. E essa mulher não fala palavra alguma, e a mulher não tinha direitos sociais, muito menos de tomar iniciativa de entrar e chegar perto do visitante. Mas para não constranger, era Jesus que estava ali, o Simão, dono da casa, não fez nada. Aí essa mulher pega, se abaixa chorando, e as lágrimas que ela derramava eram tão intensas, tão quentes e tão abundantes, que eram capazes de cair nos pés de Jesus, que estavam virados para trás por causa do jeito de se sentar, que era normal, era comum, e aquelas lágrimas funcionaram como água. E a poeira da estrada começou a sair com aquela lágrima que ela derramava. Aí ela derramou tanta lágrima, e isso significa que ela chorou bastante no pé de Jesus, que ela catou a cabeleira dela, cabeleira solta, e ela começou a passar no pé de Jesus para enxugar. Aí ela tirou um vidrinho de perfume muito caro. Talvez vamos comparar aí, qual é um perfume caro das mulheres hoje? Bem caro mesmo. Hã? Detefon? Não. Índia? Angel. Tá vendo? Quando a irmã precisar de perfumar um pouquinho de Angel, vai lá que eles devem ter essa fragrância lá guardadinha, viu? Angel, para os homens qual que é? Avanço. Não é não? Qual que é a dos homens? Hã? Azarrou. Ele usa e fica azarrado, né? Pois é. Só que o perfume dessa mulher, veja só, se um azarrou hoje custa 100 dólares, 150 dólares num duty free de algum aeroporto, esse perfume desta mulher, a essência desse perfume deveria custar algo em torno de 10 mil dólares. Estava toda a riqueza que essa mulher tinha na sua vida. Porque provavelmente, e aquela riqueza é porque provavelmente esta mulher era mulher adúltera. Era pecadora. Mulher que não tinha a vida correta diante de Deus. E aquilo era usado para toda a vida para ela se perfumar para as pessoas que vinham pecar com ela. Ela catou o vidrinho e derramou no pé de Jesus. Aquilo deveria dar um cheiro impressionante. Um cheiro caro. Só de cheirar, 10 dólares, 20 dólares, 30 dólares. Né? E o dono da festa ficou com raiva. Ele olha.

olha para aquela cena e diz assim: bem que eu sabia que esse homem não era de nada. Se ele fosse profeta, ele saberia que essa mulher que está aí no pé dele não tem dignidade nenhuma para estar aí. Mas que vergonha! Mas ele não disse isso, ele pensou isso. Sabia que Jesus escuta o seu pensamento? Jesus ouve o que você pensa. E também vê o que você vê dentro. Porque a Bíblia diz assim: Deus não vê como vê o homem. O homem vê o exterior, Deus olha o interior. Ou seja, não adianta a casca estar bonitinha, mas o miolo está podre. Esse homem estava falando impropérios para esta mulher que estava lavando os pés de Jesus com lágrimas. Mas, aqui fora, muito provavelmente, ele sorrindo: vai comendo, Jesus, bebe um pouco. Olha, tem mais carneiro ali. Olha, pãozinho está aqui. Ó, pode tomar o vinho, tem mais lá guardado. Ia servindo. E Jesus escutou o pensamento dele e disse assim: Simão, eu preciso te perguntar um negócio. Oh, pois não, Senhor. Puxa, Jesus vai perguntar alguma coisa para mim, isso é bom demais, né? Simão, tinha um homem, tinha dois homens que tinham dívidas. Um devia 5.000 reais e o outro devia 50 reais. Aí veio o credor e perdoou os dois. Simão, diz uma coisa, quem que ficou mais agradecido? Simão disse: claro que aquele que devia mais. Tá certo, né? Não é isso? Quem deve mais fica mais agradecido. Quem deve menos, ah, perdoou, estava devendo 2 reais para você, você nem lembra, mas perdoou 5.000 reais. Aí você lembra um pouco. E aí é um pouco, muito, né? Ai, se os nossos credores perdoassem 5.000 reais, né? Que maravilha. Jesus olhou bem para ele e disse assim: pois é, Simão, você chegou no ponto que eu queria chegar. Sabe por quê? É costume ir na casa de alguém fazer uma visita. E quando a gente entra, o servo desta casa vem com uma bacia d'água e lava pé da gente. E naquele tempo, quem não fizesse isso estava ofendendo o visitante. E o Simão ofendeu Jesus, porque não deu água para lavar o pé dele. Mas Jesus falou assim: você não me deu água para lavar os meus pés, mas esta mulher trouxe a água dos próprios olhos, e com esta água me lavou os pés. Se você não me trouxe água, Simão, você também não trouxe toalha para me enxugar os pés. Não há necessidade. Mas esta mulher, além de ter trazido a água, ela trouxe também a toalha, que foram seus próprios cabelos. Era costume, quando a pessoa chegava também, receber um... aqui ficaria muito... Já pensou o dono da casa vir e te perfumar? É meio esquisito, né? Mas lá era um símbolo de receber um mestre. Então eles colocavam um pouquinho de óleo. Lembra aquele texto que diz assim: é como óleo que desce pela barba de Arão. Lembra daquele texto? Significa: eu estou ungindo esta pessoa e reconhecendo a sua autoridade. Jesus falou assim: quando eu entrei aqui na sua casa, você não me ungiu como um mestre. Mas essa mulher pegou o bálsamo e tacou no meu pé e me perfumou. Eu queria ver a cara de Simão. Como Simão deve ter pensado: Deus meu! Eu quero crer que ele tenha se arrependido. Não quero crer que ele tenha mantido o coração pesado. E Jesus disse assim: sabe por que essa mulher fez tudo isso, Simão? Porque ela foi muito perdoada.
Mas você, que se acha... Jesus não disse isso, eu estou fazendo uma inferência ao texto. Mas você, que foi pouco perdoado, que não se acha muito pecador, que acha que você é até certinho, você não deu bola, você não deu valor. E para você é carne de vaca vir Jesus na sua casa fazer uma refeição. Carne de vaca significa coisa comum. Quer dizer, é uma coisa qualquer Jesus vir na sua casa fazer uma refeição. Por isso, esta mulher recebeu grande perdão, porque houve também grande arrependimento. E aí Jesus olha para essa mulher, vá em paz. A sua fé te salvou. Em outro texto, perdoados estão os teus pecados. Que coisa gostosa e maravilhosa. O que, que isso tem a ver com os leprosos? Irmãos, nós todos que estamos aqui na casa de Deus hoje, somos parecidos e semelhantes aos leprosos. Não temos a lepra física, graças a Deus. Mas a Bíblia diz que o pecado é a lepra que destrói a nossa alma. Na verdade, todos são leprosos. Talvez, uns se conscientizam de que são leprosos aos 10 anos, aos 12 anos, aos 15 anos, aos 20 anos, aos 80 anos. Convertem-se tarde. Outros nascem numa casa onde sabem desde pequenos que são leprosos. Todos estão doentes, todos. E todos vão até Jesus de uma forma ou outra dizendo: Senhor, sara-nos. E o Senhor, com a sua misericórdia e graça, estende a cura para todos esses 10 leprosos. O Senhor não rejeita aquele que o busca pedindo perdão dos seus pecados. O seu sangue é poderoso para apagar todos os nossos pecados. E estas pessoas se levantam livres. São livres finalmente, livres para viver, livres para serem felizes, livres. E vão embora. São 10 leprosos. 9 deles são criados no Evangelho. Conhecem o Evangelho bastante. Se julgam os tais. Mas tem um samaritanozinho, um rampeiro, um forasteiro, que não é. Mas como todos estavam com lepra, a lepra fez deles todos amigos. Só que os 9 foram embora, acabou a amizade. Agora vem o outro, o samaritano, não mais leproso, curado. E chega diante de Jesus e diz: muito obrigado, Senhor. E Jesus olha bem para ele e fala: ei, não eram 10? 10 que eu curei? 10 leprosos? Só esse estrangeiro voltou para agradecer? Cadê os outros 9? Cadê os outros 9? Cadê os outros 9? E a pergunta continua sendo feita hoje. Cadê os outros 9? Sabe, irmãos, nós levamos a vida cristã na brincadeira. Pensamos que conversão é só levantar a mão e entregar-se para Jesus e depois cumprir o ritual do batismo. Ah, vai lá até o dia do batismo, vem à igreja como nunca, frequenta, não falta em nada. Até na oração silenciosa ele é o primeiro a orar. Acabou a preparação para o batismo, acabou a pessoa. Sumiu. Mas não só isso. No começo de sua vida cristã, Deus lhe dá dons e talentos com os quais servi-lo.
aquela mulher perdoada, ela levou lágrimas, levou cabelos, levou perfume e levou os beijos. E Deus nos dá dons e talentos para levar para Jesus também. Deus nos dá dons e talentos para entregá-los a Jesus também. Não eram nossos. Ele nos deu para servi-los com eles. Mas cadê essa mulher pecadora que não entra de jeito nenhum para poder lavar os pés de Jesus, para beijá-los, para enxugá-los e também para colocar perfume? Sabe, meu irmão, estamos muitas vezes achando que Jesus não liga e achando que não há necessidade nenhuma de compromisso com Ele e compromisso com a igreja dEle. Já pensou se num pelotão está lá a guerra, pá, e para cá, e uma bomba cai, e aí um determinado soldado desaparece, depois que todos já estão melhores, ele reaparece, e o sargento diz: onde você estava? Você é do quarto pelotão, onde você estava? Estava ajudando no quinto pelotão. Mas você aqui do quarto, mas a guerra é uma só. Se ele estava no quarto pelotão, é no quarto pelotão que Deus quer que ele atue, ou então peça transferência para o quinto pelotão, se for possível, se for vontade do general, se for vontade de Deus. Há muitos cristãos que estão vivendo uma vida cristã assim: eu sirvo a Deus de qualquer jeito, em qualquer lugar, sem o menor compromisso de igreja. Sabe? Nós lemos aqui que Jesus fundou a igreja. Pedro, você é um pedregulho, mas sobre esta rocha erguerei a minha igreja, e as portas do inferno não prevalecerão contra ela. Sabe o que é igreja, meus irmãos? É povo de Deus junto, é povo de Deus servindo, lavando os pés de Jesus, enxugando-os, perfumando-os, beijando-os. Sabe por quê? Porque quem é muito perdoado tem vontade de servir a Jesus. E quem não se sente muito pecador acha uma bobagem muito grande. Quanto menos você tem consciência de que é pecador, mais bobagem você acha. Se julga muito grande, se julga pouco pecador, muito inteligente. Pois é, mas tudo isso, esta inteligência toda, há pessoas que se firmaram no mundo financeiro e agora estão aí pedindo esmolas porque acabou tudo. Há pessoas que se firmaram no seu pós-doutorado disto ou daquilo, no seu MBA, se julgam muito sábias. O túmulo onde você vai ser enterrado é igual o que eu vou. Da morte ninguém escapa. E aquilo que você construiu era um castelo de areia? Ou era algo efetivo, como diz a palavra de Deus? Ajunte tesouros no céu, onde nem a traça nem a ferrugem corrói, e nem os ladrões minam e roubam. Você é do tipo Simão, que dá alguma porcaria para Jesus e acha que já deu bastante? Simão colocou pão, podia ser até o pão melhor lá do mercado, colocou carne de carneiro, colocou vinho, colocou tudo ali na mesa para Jesus comer, já deu bastante. Jesus aceitou? Jesus disse: essa mulher deu mais que você, porque essa mulher deu com quebrantamento. E muitas vezes nós damos as coisas para Jesus, não é para Jesus, é para nós mesmos. A gente canta para se mostrar, a gente prega para ter fama, a gente vem à igreja para mostrar a calça nova, a gente vem e fala alguma coisa para mostrar como eu falo bonito.
E Deus sabe aonde que está a nossa vaidade. Deus sabe aonde está a vaidade. Mas o meu amor pelo Senhor, aquele que faz de que 10 leprosos saiam e um volte, e eu seja este um, aonde está você? Paulo diz: eu não corro atrás de coisa que eu não saiba. Eu corro atrás do meu alvo, de Jesus. E quanto mais eu corro, mais eu aprendo. Ele diz assim: não que eu julgue ter alcançado a perfeição, mas uma coisa faço, esquecendo-me das coisas que para trás ficam, prossigo para o alvo, para o prêmio da soberana vocação em Cristo Jesus. E sabe, meu querido irmão, minha querida irmã, eu quero perguntar se a sua vida é do tipo da mulher, ou é do tipo do Simão, se a sua vida é do tipo do leproso que voltou, ou do tipo dos leprosos que não voltaram. Você já levou alguém para Cristo na vida? Porque todas as coisas que a gente constrói acabarão, mas uma vida que você leva para Cristo, ela nunca mais acabará. Alguém já foi salvo através de você? Através do dom que Deus deu para você? Através do seu trabalho para Ele na igreja onde você foi plantado? Ou na igreja onde o Senhor direcionou você? Você já ganhou alguém para Jesus? Alguém já foi salvo através de você? Ah, eu não sou pregador. E quem disse que é o pregador que ganha? Um grande culto, lotado de gente, apinhado de gente. O pregador pregando faz apelo. Centenas levantam a mão. E ele então orienta: você que trouxe visitas, pegue o visitante e faça a oração da confissão. E aí você só vê pessoas: vem aqui, vem aqui. Repita assim comigo: Senhor meu Deus, eu sou um pecador. Reconheço que Jesus Cristo morreu em meu lugar. Perdoa os meus pecados. Naquele momento, este homem, esta mulher que levaram alguém até os pés de Cristo, pode dizer: eu não sei pregar direito, eu não sei falar direito, mas eu vou levar aonde alguém vai falar direito para você escutar. Eu vou levar num lugar onde tem uma música que ela é tão boa, tão bonita, que você vai entender a mensagem do Senhor. Você já levou alguém para Cristo na sua vida? Ou o seu testemunho está como o da Rede Globo, cuja pesquisa nesta semana, feita pela BBC de Londres, diz que o maior índice de divórcios no Brasil se deve às novelas que a TV Globo passa ao longo dos anos. Incrível, eles mesmos chegaram a essa conclusão. Jesus disse assim: é inevitável que venham escândalos, mas ai de quem for a razão de um escândalo. Melhor seria que amarrasse uma pedra no seu pescoço e se atirasse num rio. A minha vida deve ganhar alguém para Jesus. Isso é dar a Jesus o que ele deseja. Porque Jesus disse: ide por todo o mundo, pregai o evangelho a toda criatura, ensinai a todas as nações, batizando-os, ensinando-os. Aquela mulher, eu quero que seja eu. O dia em que eu estiver sem vontade de servir a Deus, o dia que eu estiver sem vontade de vir à igreja, o dia que eu estiver sem vontade de pregar ou de cantar, eu quero me lembrar de que quem é muito perdoado também é muito agradecido. Eu quero dizer: Senhor, se só isso for o motivo de eu estar servindo ao Senhor, eu quero ser fiel. E não encarar a tua igreja como um passatempo. A igreja é importante.
A casa de Deus é importante. O reino de Deus é importante. Precisamos tirar essa consciência desigrejada, informalizada, e começar a entender que a casa do Senhor é o lugar onde unimos a igreja de Deus para trabalhar para o Senhor, para servir ao próximo e para ganhar vidas para Cristo. Você é a mulher ou é Simão? E você? Foi curado? É tão triste quando a gente vê gente que entrou aqui na igreja detonada, arrebentada. O evangelho vem e transforma a sua vida. Bastou receber a bênção, ó, dão no pé. Ou então, quantas e quantas pessoas só aguardavam o batismo nesta consciência eucarística ou nesta consciência sacramental de que o batismo é alguma coisa necessária? Então estas pessoas fizeram religiosamente a sua presença até o batismo. Depois, que se dane o reino. Eu vou servir a Deus ao meu jeito, onde eu estiver. A Bíblia diz que eu sou da igreja. Você é da igreja, não se serve a Deus sozinho. E a igreja é o povo de Deus, reunido com compromisso. É rir com os que riem, chorar com os que choram. É colocar os dons e talentos a serviço do Pai, no lugar onde Ele plantou. Será que eu sou os 9 leprosos? Ou eu sou o leproso que volta? É. Quanta hipocrisia quando cantamos: vem o Senhor minha vida oferecer como oferta de... Para de cantar isso, pelo amor de Deus. É mentira. É mentira deslavada, porque você não é capaz nem de ofertar a Deus um sacrifício de horário. Quanto mais ofertar a sua vida. Ah, é? Suponhamos que o Senhor fala: vou levar a sério o que você está falando. Ó, eu quero você lá na Índia. Estão matando cristãos lá. Quero que você vá para lá e morra por mim. Eu, Senhor, dou no pé. É. Senhor, abençoa esse irmão. Amém. Senhor, guarda esse irmão. Amém. Mas, Senhor, se não quiser, leva esse irmão. Não, Senhor, tem misericórdia. É. Oferta é entrega. Eu quero entregar a minha vida para o Senhor. Mas tem gente aqui que não é capaz. Talvez não seja nem porque não queira, é porque não consegue. Sabe por quê? Porque só consegue quem é nascido de novo. Só consegue quem é convertido. Isso é conversão. Você dizer para Deus: Deus, eu de mim mesmo não sou capaz. Vem, Senhor, e seja capaz por mim dentro do meu coração. E agora eu vou viver para agradecer. Vou voltar que nem o leproso que volta e dizer: obrigado, Senhor, obrigado, Senhor. E agora, a vontade de Deus é importante para mim. A vontade de Deus é o meu gosto maior. Eu não tenho prazer maior do que estar na vontade de Deus, servindo a Deus, na casa do Senhor, junto dos meus irmãos, dando ombro para os irmãos chorarem, sorrindo e festejando as suas alegrias, sejam elas de um carro que comprou, ou sejam elas de um casamento que se salvou. Não importa, eu quero ser, Senhor, como aquele leproso e como aquela mulher adúltera perdoada. Eu quero. Talvez alguém mais queira, mas não vou pedir você levantar a mão, não. Talvez você não levante por vergonha, ou levante apenas por proforma. Porque se dependesse de tantas vidas que vieram aqui já decidir se reconsagrar suas vidas, essa igreja já seria a mais santa do mundo. Mas, infelizmente, isso não acontece. Eu vou convidá-los a fazer uma outra coisa. Quem puder, claro. Eu vou me ajoelhar diante do meu Deus.
Se você quiser falar amém à minha oração, fale. Faça da minha oração a sua oração. Vamos orar. Quantas vezes eu tenho vontade de desistir?

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0: 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Compadece-te de mim, ó Deus, segundo a tua benignidade, e segundo a multidão das tuas misericórdias, apaga as minhas transgressões. Lava-me completamente da minha iniquidade, e purifica-me do meu pecado. Pois eu conheço as minhas transgressões, e o meu pecado está sempre diante de mim. Pequei contra ti somente, e fiz o que é mal perante os teus olhos, de maneira que serás tido por justo no teu falar e puro no teu julgar. Eu nasci na iniquidade, e em pecado me concebeu minha mãe. Eis que te comprazes na verdade no íntimo, e no recôndito me fazes conhecer a sabedoria. Purifica-me com hissopo, e ficarei limpo. Lava-me, e ficarei mais alvo que a neve. Faze-me ouvir júbilo e alegria, para que exultem os ossos que esmagaste. Esconde o rosto dos meus pecados, e apaga todas as minhas iniquidades. Cria em mim, ó Deus, um coração puro, e renova dentro de mim um espírito inabalável. Não me repulses da tua presença, nem me retires o teu Santo Espírito. Restitui-me a alegria da tua salvação e sustenta-me com um espírito voluntário. Então ensinarei aos transgressores os teus caminhos e os pecadores se converterão a ti. Livra-me dos crimes de sangue, ó Deus, Deus da minha salvação, e a minha língua exaltará a tua justiça. Abre, Senhor, os meus lábios, e a minha boca manifestará os teus louvores, pois não te comprazes em sacrifícios, do contrário eu tus daria, e não te agradas de holocaustos. Sacrifícios agradáveis a Deus são o espírito quebrantado. Coração compungido e contrito, não o desprezarás, ó Deus. Faze bem a Sião, segundo a tua boa vontade. Edifica os muros de Jerusalém. Então te agradarás dos sacrifícios de justiça, dos holocaustos e das ofertas queimadas, e sobre o teu altar se oferecerão novilhos. Salmo número 51. 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

0: Olá, aqui é o pastor Wagner Antônio de Araújo. O livro de Salmos não é apenas uma mensagem para dias felizes, ele é um consolo para dias de trevas. Assim diz o Salmo 18, verso 28, porque fazes resplandecer a minha lâmpada, o Senhor meu Deus derrama luz nas minhas trevas. Costumo ler a Bíblia devocionalmente na sala de jantar de minha casa. Ali há uma boa mesa e um abajur com três lâmpadas. Sento-me ao lado da janela. Percebi há alguns dias que estava escuro para a leitura. Pensei que os meus olhos haviam escurecido. Ergui a cabeça e olhei para o abajur. Uma das lâmpadas havia queimado. Quanta diferença! Eu sequer olho para aquele abajur, mas a falta de luz fez-me ver a sua importância e o quanto uma luz é valiosa no meio da escuridão. Não haveria qualquer serventia acender a minha luz num ambiente que não precisasse de iluminação. Veja que diferença há numa lâmpada de rua acesa ao meio-dia ensolarado. Nenhuma. Mas perceba a mesma lâmpada à meia-noite sem luar. Como ela se faz importante. A Bíblia diz que este mundo jaz nas trevas e está escurecido e obscurecido pelo pecado. Há trevas por toda parte. Se somos convertidos a Jesus Cristo, somos luzeiros a iluminar este mundo tenebroso, para que sejais irrepreensíveis e sinceros, filhos de Deus inculpáveis, no meio de uma geração corrompida e perversa, entre a qual resplandeceis como astros no mundo. Filipenses capítulo 2, verso 15. Sim, o nosso comportamento é como um farol no meio das trevas. Numa indústria, aquele trabalhador cristão é uma lâmpada acesa no meio dos colegas. Trabalha bem, ajuda a todos, compartilha do que tem e sempre tem uma palavra de edificação para com os companheiros. Naquela escola, o aluno é um primor. Além de aprender com responsabilidade, ajuda os colegas que dele precisam, sendo bem-quisto e dando testemunho de sua fé cristã. Aquele policial é justo, ele trata a todos com respeito e ainda aconselha os delinquentes que passam por suas mãos. Por fim, aquele vizinho é respeitado, não incomoda o próximo, é solidário e jamais omite-se quando precisa ajudar. Isto é ser lâmpada. Quem vive aceso pela graça de Deus vê as trevas ao seu redor virarem luz, tudo aceso. Assim resplandeça a vossa luz diante dos homens, para que vejam as vossas boas obras e glorifiquem a vosso Pai que está nos céus. Mateus 5, verso 16. Num lar onde nem todos são crentes, numa empresa onde nem todos temem a Deus, ou num país avesso ao cristianismo, a sua vida pode ser luz e iluminadora. Tem o ouvinte esta consciência? Minha pequena luz eu vou deixar brilhar. Que Deus nos abençoe. Amém.
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2: Caminhando com Jesus, programa da Escola Bíblica do Ar, que entra no seu receptor neste momento. No Salmo 98, verso 1, nós lemos: cantem ao Senhor um novo cântico, pois Ele fez coisas maravilhosas. A pergunta de início de programa é: Deus tem feito coisas maravilhosas para você? Escreva para nós e conte, ficaremos contentes.